0: Aqui os intervalos são sempre muito rápidos, então não saia daí, é rapidinho e a gente volta com muito mais música. Até já!
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0: Muito bem, já estamos de volta aqui na sua rádio com a melhor programação. Foi um intervalo super rápido e já trazemos mais sucessos para você.

0: deixou na temporada.
1: Obrigado! 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

0: Obrigado, gente.
1: Valeu.
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3: Tá na hora do intervalo, mas é super rápido. É, aqui a gente gosta de ouvir mais música. Então fique por aí porque eu já volto trazendo mais sucesso. Até já.
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3: Legal, tivemos as mensagens dos nossos parceiros de programação e já estamos de volta com muito mais música.

0: Pessoal, vou dar uma paradinha na programação, vamos ouvir as mensagens dos nossos parceiros, mas é super rápido e eu já volto com muito mais música. Já já estamos de volta, não saia daí.
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0: Ah, você sabe que eu não minto para você, né? Eu falei que seria um intervalo rapidinho para você não perder tempo. Combinado? Já voltamos com a melhor programação.

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0: Bora, Rio de Janeiro.

0: É que é isso, Rio de Janeiro!
1: Eu quero agradecer a você, melhor ouvinte do mundo, pela sua audiência e pela sua participação, seu carinho, você que esteve comigo até agora. Muito obrigado, está terminando o nosso programa, mas não se esqueça, a gente vai se encontrar a qualquer momento de novo. Tchau, tchau. 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
1: Oi, o nosso encontro de toda quinta-feira já está começando. É comigo, Ronan Oliveira, a partir de agora, no Super Hits da sua rádio. É uma sequência que não dá para perder. Cada uma melhor que a outra. Vamos conferir. Sem perda de tempo, no ar o nosso Super Hits.

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1: 21 horas e 59 minutos.
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8: É o Nostalgia, entrando no ar a partir de agora aqui na sua rádio preferida, nesta quinta-feira. Olha, o programa hoje tá sensacional, o pessoal produziu demais, deixou o programa bem gostoso, tem cada música maravilhosa que só o Nostalgia aqui na sua rádio apresenta pra você, viu? Então vamos juntos com Nostalgia, a partir de agora, aumenta o volume.
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0: pra fechar o nosso Nostalgia nesta quinta-feira, que canção maravilhosa. Essa fez você recordar em voltar ao passado. Hey, só aqui na sua rádio preferida que você curte o Nostalgia, que tá ficando por aqui, mas a qualquer momento está de volta. Um beijo no seu coração e até a próxima. Tchau, tchau.
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4: 22 horas e 56 minutos.
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3: Hora certa. 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
4: 22 horas e 56 minutos.
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0: É o Nostalgia entrando no ar a partir de agora aqui na sua rádio preferida nesta quinta-feira. Olha, o programa hoje tá sensacional, o pessoal produziu demais, deixou o programa bem gostoso, tem cada música maravilhosa que só o Nostalgia aqui na sua rádio apresenta.
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2: Muito bem, senhoras e senhores, está entrando no ar nessa quinta-feira mais uma edição do The Music Coffee Time. Como é que tá por aí, gente? Bacana, a partir de agora você volta no tempo, recorda as grandes emoções da sua vida. Sejam bem-vindos e bem-vindas, a partir de agora tem The Music Coffee Time. As grandes emoções do passado estão de volta pra você. Aumenta o som, quinta-feira tá só começando aqui no The Music.

0: Time, as grandes emoções da sua vida estão aqui. A gente volta já.
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5: 23 horas e 18 minutos.
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0: Eita, coisa boa! De volta com o nosso The Music Coffee Time. Então aumenta aí o volume. Estamos chegando de volta com os grandes clássicos para você.
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0: Você está na melhor sintonia com o nosso The Music Coffee Time. A gente vai para um break e daqui a pouco tem mais. Não sai daí.
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0: Eita, coisa boa, de volta com o nosso The Music Coffee Time. Então aumenta aí o volume, estamos chegando de volta com os grandes clássicos pra você.
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0: Você está sintonizado nos grandes sucessos do passado. A gente traz de volta para o presente. Aqui no The Music Coffee Time. A gente volta já. Depois do intervalo tem mais.
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0: Ei, você aí, estamos de volta pra você ouvir o The Music Coffee Time. Aqui você aumenta o volume e a gente toca o melhores dos anos 70, 80, 90 aqui no The Music Coffee Time.
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0: sintonia perfeita dos grandes sucessos do passado, aqui no The Mills Coffee Time. A gente volta já depois do intervalo.
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4: Meia-noite e 8 minutos.
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0: Eita, coisa boa, de volta com o nosso The Music Coffee Time. Então aumenta aí o volume, estamos chegando de volta com os grandes clássicos pra você.
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0: Sintonia perfeita dos grandes sucessos do passado, aqui no The Mills Coffee Time. A gente volta já depois do intervalo.
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0: Ei, você aí, estamos de volta pra você ouvir o The Mills Coffee Time. Aqui você aumenta o volume e a gente toca o melhores dos anos 70, 80, 90 aqui no The Mills Coffee Time.
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2: 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Agora, a hora certa. 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
3: 00:29.
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9: Ótima quinta-feira pra você. É quinta, dia de curtir e aproveitar, desfrutar dessa quinta-feira que é um dia que Deus nos deu, né? Então bora se apaixonar com muita música bonita, o sertanejo apaixonado, aqui na programação da sua rádio favorita. O Love Nejo tá começando.
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1: Lovinejo aqui na programação da rádio. Muito legal, hein? Daqui a pouquinho tem mais.
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1: De volta com o melhor do sertanejo romântico. Aliás, você pode pedir a sua música através das nossas redes sociais. É o Lovinejo que continua.

0: Linda demais!
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2: Pra você se emocionar, pra você se apaixonar, este é o Love Nejo. Daqui a pouco tem mais.
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2: Estamos de volta aqui no Love Nejo. Enquanto isso, você participa nas nossas redes sociais. Facebook e Instagram, é só participar e deixar o seu pedido musical. Love Nejo.
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0: Muito obrigado, viu, cara?
1: Faz barulho pra Matheus e Cauã, esses caras são demais!
0: Esse DVD vai ser um sucesso.
2: Valeu, moçada.
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0: mais um projeto, mais um DVD, mais um sonho. Obrigado a todos que colaboraram para que isso fosse realizado. Obrigado aos nossos fãs. Obrigado à nossa equipe, à nossa banda maravilhosa. Que Deus esteja com cada um de vocês. Valeu, gente!
1: Obrigado pelo carinho, pelas palmas, pelo sorriso, pela alegria. Todos vocês que vieram meu show ao vivo. Fiquem com Deus, porque graças a Ele...

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1: Que encantador, viu? Ah, é bom saber que você tá aqui, que você curte as músicas, que você pede aquela que você gosta nas nossas redes sociais. É o Love Nejo dessa quinta-feira, que inclusive tá acabando, mas amanhã tem mais. Até, gente!
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3: 1:19.
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3: 1:21.
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2: Ótima quinta-feira pra você. É quinta, dia de curtir e aproveitar, desfrutar dessa quinta-feira que é um dia que Deus nos deu, né? Então bora se apaixonar com muita música bonita, um sertanejo apaixonado, aqui na programação da sua rádio favorita. O Love Nejo tá começando.
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2: Olá, para você eu desejo uma ótima quinta-feira. Começando agora mais um programa Na Hora de Amar. Por aqui, ouvimos o melhor da música romântica. Grandes sucessos nacionais e internacionais passam por aqui. Pronto, pronta para curtir essa programação feita com muito carinho para você. Na Hora de Amar de hoje está no ar.

0: Este é o nosso Na Hora de Amar. Por aqui a gente ouve o melhor da música que fala deste nobre sentimento que é o amor. Em instantes tem mais.
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10: Agora, a hora certa. 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
11: 1:52.
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0: Voltei trazendo para você mais músicas aqui na programação do nosso Da Hora de Amar. Estamos ouvindo o melhor da música romântica. Espero que você esteja curtindo. Agora tem mais músicas para você.
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Para você eu desejo tudo de bom. A nossa programação de hoje do Na Hora de Amar está chegando ao fim. Obrigada a você que esteve comigo até agora. Um beijo de bom. A nossa programação de hoje do Na Hora de Amar está chegando ao fim. Obrigada a você que esteve comigo até agora.

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1: Olá, para você eu desejo uma ótima quinta-feira, começando agora mais um programa Na Hora de Amar. Por aqui, ouvimos o melhor da música romântica. Grandes sucessos nacionais e internacionais passam por aqui. Pronto, pronta para curtir essa programação feita com muito carinho para você? Na Hora de Amar de hoje está no ar.

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3: Que bom estarmos juntos novamente. Estamos chegando por aqui na sua rádio. Eu sou o amigo Elbert Andrade e você do outro lado me fazendo companhia a partir de agora com muita música sertaneja. Pode aumentar o som por aí, porque o Classe A está começando. Deixa cair os modernos.
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1: É, mais uma que nós ouvimos aqui em nossa programação. Daqui a pouquinho, mais moda pra você.
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2: Hora certa.
3: Agora, a hora certa. 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
4: 2:44.
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1: Você está ouvindo o Sertanejo Classe A, de volta com você com mais um bloco de música boa.
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1: Já já, mais músicas pra você no Classe A.
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9: Duas sementes de uma laranja começaram uma conversa. Sabe, amiga, às vezes minha vida parece tão boba. Sinto tantas coisas dentro de mim querendo sair, explodir do meu peito, mas não sei o que é. Você já teve essa sensação? A outra responde: por que isso agora? Onde é que você quer chegar com essa história? Quero dizer que deve existir uma finalidade para estarmos aqui. Que deve haver vida lá fora, outras cores, outros aromas. Você acha que vamos passar nossa vida inteira dentro dessa laranja? Não sei, não me importo, respondeu a semente muito desanimada. A outra, empolgada, retrucou: e se nossas vidas tiverem uma finalidade maior, amiga? E se houver um universo fora da laranja, com outras criaturas inteligentes? Isso não seria fascinante? A semente acomodada não estava gostando do papo. Olha, para mim isso não interessa. Quando a laranja não existir mais, eu também não vou mais existir. Não, não pode ser. Eu não acredito que a nossa vida de sementes vai acabar em nada. Algum dia, uma grande mudança vai acontecer. E vamos viver de outro jeito. Deus não colocaria sonhos dentro de nós se não pudéssemos realizar. Sonhos? Que sonhos? Ah, amiga, eu tenho um sonho que se repete de tempos em tempos. Nele, sabe o que acontece? Eu um dia formo numa grande árvore cheia de laranjas. Pensa, e se esse for o nosso destino? Nos tornar árvores. A outra semente achou o sonho um absurdo. Árvores, ah! Veja seu tamanho, minha filha. Onde é que tem uma árvore aí dentro de você? Cadê o tronco? Cadê as folhas? E a outra semente retrucou de novo. Existem sim, elas estão dentro de mim. Neste meu desejo de conhecer novas realidades. Eu quero muito ter folhas, flores perfumadas, frutos suculentos, quero muito. Sinto mesmo que foi para isso que eu nasci. Ok, ok, finalizou a semente desanimada. Vamos dar tempo ao tempo e você verá quem de nós está com a razão. O final dessa história, você já imagina. As sementes deram origem a lindas laranjeiras, cheias de flores, de saborosas laranjas, com outras tantas sementes e possibilidades de vida. Deus não nos inspiraria sonhos irrealizáveis. Essa frase de Santa Teresinha do Menino Jesus é um estímulo para deixarmos todas as sementes que existem em nós florescerem, frutificarem e devolverem o sentido verdadeiro à nossa vida.
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1: Mais um modão que nós ouvimos juntos em nosso programa Sertanejo Classe A. Daqui a pouquinho tem mais músicas.
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3: 3 horas e 25 minutos.
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5: Comece as refeições pela salada. Quem está buscando uma vida mais saudável sabe que a salada é uma parte importante dessa jornada. Mas incluí-la nas refeições pode ser um desafio, principalmente se tiver um acompanhamento mais interessante do lado. Por isso, a dica é começar as refeições pela salada, pois além de conter a maioria dos nutrientes necessários, ela ajuda a controlar o apetite. Assim, ao terminar de comer a salada, você já estará mais saciado e naturalmente irá reduzir a quantidade de alimentos que consome.
4: Você acabou de ouvir Alimente-se Bem. A qualquer momento, a gente volta com mais dicas para você.
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1: Já já, mais músicas pra você no Classe A.
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4: Oi, mãe, tudo bom? Graças a Deus, faz apenas alguns dias que você me concebeu em sua barriguinha. Na verdade, não posso explicar como estou feliz em saber que você será minha mãe. Tudo parece indicar que eu serei a criança mais feliz do mundo. Mãe, já passou um mês desde que fui concebido e já começo a ver como meu corpinho começa a se formar. Quer dizer, não estou tão lindo como você, mas me dê uma oportunidade. Mãe, já passaram 2 meses e meio, estou muito feliz com minhas novas mãos e tenho vontade de usá-las para brincar. Mas tem algo que me deixa preocupado. Ultimamente me dei conta de que há algo na sua cabeça que não me deixa dormir. Mas tudo bem, isso vai passar, não se desespere. Já passaram 3 meses, mamãe. Te noto muito deprimida. Não entendo o que está acontecendo. Estou muito confuso. Não entendo, eu me sinto muito bem. Por acaso você se sente mal, mamãe? O que está acontecendo, mamãe? Por que choras? Não chore, não vai acontecer nada. Mamãe, não se deite ainda, são 2 horas da tarde. Não tenho sono, quero continuar brincando com minhas mãozinhas. O que esse tubinho está fazendo na minha casinha? É um brinquedo novo? Olha, ei, por que estão sugando minha casa? Mamãe!
5: Espere, essa é a minha mãozinha. Moço, por que arrancou? Não vê que me machuca? Mamãe, me defenda! Mamãe, me ajude! Não vê que ainda sou muito pequeno para me defender sozinho? Diga para eles pararem. Juro a você que vou me comportar bem e que não vou mais te chutar.
4: Mamãe, já se passaram 17 anos desde aquele dia. E eu daqui de cima observo como ainda te machuca ter tomado aquela decisão. Por favor, não chore. Lembre-se que eu te amo muito. E que estarei aqui te esperando com muitos abraços e beijos.
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1: Você está curtindo o Sertanejo Classe A, na comunicação desse amigo de vocês, o Elbert Andrade, abraçando você, amigo ouvinte, em toda a nossa cidade e região, curtindo o nosso programa.
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1: Sertanejo Classe A, que está indo embora. Um grande abraço aqui do amigo Elber de Andrade. Obrigado você pela companhia, pela audiência. Voltaremos na próxima edição. Valeu, gente. Um abraço e até lá.
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1: Alô, minha gente, por aqui estamos chegando com o Sertanejo Classe A. E aí, como é que você tá? Tudo jóia? Tudo beleza? Tava com saudade já, hein? E o programa de hoje, você sabe, tem muita música gostosa pra você. E vamos começando o programa de hoje.
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1: A gente volta em instantes com você.
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2: Hora certa.
1: Agora, a hora certa. 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
3: 4 horas e 19 minutos.
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1: Opa, já estamos de volta, já tomei meu cafezinho ali, meu pãozinho de queijo e agora vamos seguindo com mais moda.
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Olá, bom fim de semana para você. Estamos na sexta-feira. Espero que a sua semana tenha sido muito boa, muito produtiva, cheia de bons resultados, notícias boas, que você tenha recebido o carinho e o amor que você merece, viu? O Estação Louvor está começando. Eu estou chegando para te acompanhar aqui com muita alegria, muito prazer, muito amor no coração e muita fé. As melhores músicas começam agora na sua rádio, no Estação Louvor.

0: Pessoal, vou dar uma paradinha na programação, vamos ouvir as mensagens dos nossos parceiros, mas é super rápido e eu já volto com muito mais música. Já já estamos de volta, não saia daí.
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0: Então eu disse: Senhor, Deus dos céus, Deus grande e fantástico, fiel à aliança e misericordioso com os que te amam e obedecem aos teus mandamentos. Neemias 1:5. Querido e amado ouvinte, como é bom repartir momentos especiais, refletir com você através de uma mensagem que nos remete ao poder do Criador. Sobre o nosso corpo, a vida, o corpo humano. A matéria-prima, as químicas básicas do nosso corpo podem ser encontradas no pó do chão. No entanto, esses produtos químicos não podem se organizar em tecidos, órgãos e sistemas celulares. Isso só pode acontecer com uma entrada de inteligência. O livro de Gênesis ensina que Deus tirou o pó da terra, um amontoado de substâncias químicas, moldou um homem e depois soprou em suas narinas o fôlego da vida. Então o homem se tornou uma alma viva. Os seres humanos são diferentes dos animais, pois criado foi a sua própria imagem, diz Gênesis 1:27. Nossos corpos foram projetados com a capacidade de passar para a próxima geração a informação programada necessária para formar outra pessoa a partir de produtos químicos simples. Somos mais que os produtos químicos que formam nosso corpo. Somos uma criação especial de Deus. O homem é a obra-prima de Deus, sua obra, a coroação da criação. Pense nisso. Ó Pai misericordioso, quão grande és Tu, Senhor. Isaías 12:6 diz: Gritem bem alto e cantem de alegria, habitantes de Sião, pois grande é o Santo de Israel no meio de vocês.
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0: Paizinho querido, Pai amado, neste momento, sem se importar em qual é a religião de tantos ouvintes que agora unidos estão na Tua palavra, nós queremos render graças a Ti, Pai. Pedir perdão pela nossa incredulidade, pela nossa falta de capacidade em crer plenamente, a falta de capacidade de ver quão grande és Tu, Senhor. Estamos aqui, Deus, para louvar a Ti. Dizer que mesmo diante das nossas falhas, Pai, nós queremos fazer parte do exército de Cristo Jesus. É isso que faz esse apresentador ter a ousadia de aqui falar de Ti, orar e reconhecer a sua grandiosidade. É isso que faz esse amado ouvinte que está conectado conosco agora estar aqui atento, com o coração caloroso, Pai, só para dizer: Pai, queremos fazer parte do exército de Cristo. Aceita a nós, Senhor. É o nosso pedido, em nome de Jesus. Amém.
2: Que privilégio ter a mesma mão que fez o universo e espalhou as estrelas, escrevendo seu nome no livro da vida. Louve a Deus por isso e declare agora Cristo como seu Senhor e Salvador, buscando a partir daqui o perdão e uma vida correta. Deus alegra-se por todo aquele que assim desejar de todo o coração.

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6: 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Agora, a hora certa. 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
7: 4 horas e 52 minutos.
8: Deu tempo de tomar aquela aguinha? Muito bem, já estamos de volta com a nossa programação e eu sei que você vai adorar mais essa parte, com grandes sucessos aqui na

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3: Opa, maravilha! Sejam bem-vindos e bem-vindas ao programa Sertanejo Classic. Prazer enorme estar com você a partir de agora, aqui na sua rádio. O Sertanejo Classic traz as clássicas deste ritmo que conquistou o Brasil. Vem comigo, dá licença que estamos chegando.
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1: Maravilha, maravilha. Depois do intervalo a gente volta com mais Sertanejo Classic. Não saia daí.
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3: Cuide da alimentação. Comer bem não tem a ver apenas com a boa forma física, mas com o bem-estar geral. Opte por um cardápio variado e equilibrado.
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1: 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Agora, a hora certa. 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
2: 5 horas e 25 minutos.
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7: Famílias da Igreja. Eu e minha casa serviremos ao Senhor. Josué capítulo 24, versículo 15. Deve-se constituir em grande desafio para nós ver famílias inteiras servindo ao Senhor, pois é o desejo do Senhor que famílias sejam salvas e restauradas, que famílias inteiras entrem no reino dos céus. Foi o Senhor quem criou a família, e ela é a menina dos seus olhos, pois a igreja a esta é comparada. Infelizmente, temos nos descuidado da família e temos visto muitas sendo esfaceladas, seja pelo divórcio, drogas e sexo fora dos propósitos de Deus. Definitivamente, não podemos nos conformar e, acomodados, ver o diabo atacando as famílias e ficarmos parados. É o tempo de a igreja levantar um clamor em favor da família, para que esta se fortaleça e faça frente a toda pressão que o inimigo faz contra a mesma e contra a sociedade da qual ela faz parte. Ore pelas famílias da igreja, para que sejam fortalecidas pelo poder do Senhor e aqueles que nela ainda não conhecem a Jesus sejam salvos e transformados.
8: 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Estamos de volta com as clássicas do sertanejo. Sejam bem-vindos.
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1: Isso é tudo por hoje, mas segura aí que está chegando mais um campeão de audiência aqui na rádio. Voltaremos na próxima edição com mais Sertanejo Classic.
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4: 5:52.
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11: Comece as refeições pela salada. Quem está buscando uma vida mais saudável sabe que a salada é uma parte importante dessa jornada. Mas incluí-la nas refeições pode ser um desafio, principalmente se tiver um acompanhamento mais interessante do lado. Por isso, a dica é começar as refeições pela salada, pois além de conter a maioria dos nutrientes necessários, ela ajuda a controlar o apetite. Assim, ao terminar de comer a salada, você já estará mais saciado e naturalmente irá reduzir a quantidade de alimentos que consome.
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1: Opa, maravilha! Sejam bem-vindos e bem-vindas ao programa Sertanejo Classic. Prazer enorme estar com você a partir de agora, aqui na sua rádio. O Sertanejo Classic traz as clássicas deste ritmo que conquistou o Brasil. Vem comigo, dá licença que estamos chegando.
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0: o Ministério da Saúde apresentou a Central de Comando das UTIs Inteligentes do Sistema Único de Saúde. A nova unidade tem a capacidade de monitorar em tempo real os sinais vitais de pacientes internados em 6 hospitais do Brasil que já contam com a tecnologia. Sediada no Hospital das Clínicas da Faculdade de Medicina da USP, em São Paulo, a central funcionará 24 horas por dia, contribuindo para um cuidado mais rápido e preciso e para a geração de evidências científicas que subsidiem a ampliação de protocolos clínicos. Essa iniciativa representa um avanço significativo na modernização da saúde pública brasileira.
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4: Alô, gente! Opa! Chegamos com mais um Baú Sertanejo. Como é que tá aí, turma boa? A partir de agora tem Baú Sertanejo na sua comunicação, Diego Ferrari, com você, onde você estiver. Ó, um beijo pra você, tá bom? Tá ligado com a gente? Tá onde você estiver, sinta-se sempre à vontade pra gente tocar o seu som. Pra começarmos, já tem essa aqui. Aumenta o som, Baú Sertanejo! Já está no ar!
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0: Paú Sertanejo, sempre com as melhores pra você aqui. Não sai da sintonia, já já tem mais pra você.
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o Ministério da Saúde apresentou a Central de Comando das UTIs Inteligentes do Sistema Único de Saúde. A nova unidade tem a capacidade de monitorar em tempo real os sinais vitais de pacientes internados em 6 hospitais do Brasil que já contam com a tecnologia. Sediada no Hospital das Clínicas da Faculdade de Medicina da USP, em São Paulo, a central funcionará 24 horas por dia, contribuindo para um cuidado mais rápido e preciso e para a geração de evidências científicas que subsidiem a ampliação de protocolos clínicos. Essa iniciativa representa um avanço significativo na modernização da saúde pública brasileira.

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1: 6:16.
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8: Valeu, gente! Depois do intervalo, a gente tá aqui de volta com o Baú Sertanejo. Aumenta aí o som pra você conferir.

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0: o sertanejo. Depois do intervalo a gente volta com mais sucesso pra você. Não sai daí não.
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4: Comece as refeições pela salada. Quem está buscando uma vida mais saudável sabe que a salada é uma parte importante dessa jornada. Mas incluí-la nas refeições pode ser um desafio, principalmente se tiver um acompanhamento mais interessante do lado. Por isso, a dica é começar as refeições pela salada, pois além de conter a maioria dos nutrientes necessários, ela ajuda a controlar o apetite. Assim, ao terminar de comer a salada, você já estará mais saciado e naturalmente irá reduzir a quantidade de alimentos que consome.
3: 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A qualquer momento, a gente volta com mais dicas pra você.
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0: Mais um modão chegando aqui no nosso Baú Sertanejo. Aumenta o som.

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0: Obrigado.
1: Isso é Baú Sertanejo, minha gente. Voltamos daqui a pouquinho, depois do intervalo.
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Segundo o estudo do Bradesco BBI, os veículos elétricos e híbridos devem representar 31% da frota brasileira em 2035, um avanço significativo em relação aos atuais 3%. A projeção considera que os eletrificados já correspondem a 16% das vendas de veículos novos, e essa participação deve crescer nos próximos anos. Com a expansão, o consumo de gasolina e etanol deve cair cerca de 20%, passando de 62,8 milhões de litros em 2026 para aproximadamente 50,7 milhões de litros em 2035. A mudança deve reduzir a necessidade de importação de gasolina e contribuir para a segurança energética do país, mas também traz desafios para o setor de combustíveis e para a arrecadação de impostos. O estudo estima ainda que a frota eletrificada chegue a 11,8 milhões de veículos em 2035, exigindo aproximadamente 13,5 terawatts de eletricidade para recarga. Com menor consumo de combustíveis líquidos, o setor de etanol poderá precisar buscar novos mercados, como o transporte marítimo, máquinas agrícolas e produção de combustível sustentável para aviação.

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3: Valeu, gente! Depois do intervalo, a gente tá aqui de volta com o Baú Sertanejo. Aumenta aí o som pra você conferir.

0: Obrigado, gente. Obrigado. Legal. Valeu.
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Gilmar Mendes defendeu que delegados da Polícia Federal deixem de atuar nos gabinetes do Supremo Tribunal Federal. A proposta foi apresentada ao presidente do STF, Edson Fachin, e deve ser reforçada em uma nova conversa entre os dois. Atualmente, 6 delegados da PF trabalham no Supremo como assessores técnicos, sem exercer diretamente funções de investigação. Para Gilmar, a presença desses policiais pode gerar risco de interferência e aumentar as tensões entre a Corte e a direção da Polícia Federal. A sugestão ocorre em meio à crise envolvendo os ministros Alexandre de Moraes e André Mendonça e o diretor-geral da PF, Andrei Rodrigues. O conflito se intensificou após a divulgação de informações relacionadas ao caso Banco Master e aos diálogos envolvendo Moraes e o ex-banqueiro Daniel Vorcaro. Gilmar avalia que retirar os delegados dos gabinetes poderia ajudar a reduzir possíveis conflitos e preservar a independência das instituições. A Associação Nacional dos Delegados de Polícia Federal, porém, criticou a ideia e defendeu a importância do apoio técnico prestado pelos policiais ao STF.

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2: Mais um modão chegando aqui no nosso Baú Sertanejo. Aumenta o som.

0: Eita coisa boa, Mauro Sertanejo, levando pra você os melhores de todos os tempos. Não sai da sintonia, já já tem mais pra você.
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Uma fotografia dos ministros do Supremo Tribunal Federal repercutiu após mostrar Alexandre de Moraes rindo ao lado de Gilmar Mendes e Cristiano Zanin na saída da sessão da corte realizada na quarta-feira. A imagem foi registrada pelo fotógrafo Breno Carvalho, de O Globo, um dia depois da divulgação de mensagens de Daniel Vorcaro, que sugerem contato entre o ex-banqueiro e Moraes. O material da Polícia Federal aumentou a pressão sobre o ministro, principalmente após mensagens em que Vorcaro teria pedido orientação sobre deixar o país e demonstrado gratidão a Moraes. Apesar da repercussão, nenhum dos 10 ministros presentes comentou publicamente o caso durante a sessão. A situação ocorre em meio a uma tensão dentro do STF, especialmente entre Moraes e André Mendonça, relator das investigações sobre o caso Master. Mendonça retirou o sigilo do relatório da PF e defendeu que os novos elementos sejam analisados pelo plenário da corte. Já o presidente do STF, Edson Fachin, classificou o episódio como de especial gravidade e passou a consultar os ministros sobre os próximos passos.

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0: Essas são as últimas de hoje do nosso Baú Sertanejo. Obrigado pelo teu carinho, pela tua audiência. Temos um encontro marcado na próxima edição com mais Baú Sertanejo, aqui na Mais Ouvida.
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5: Oi, mãe, tudo bom? Graças a Deus, faz apenas alguns dias que você me concebeu em sua barriguinha. Na verdade, eu não posso explicar como estou feliz em saber que você será minha mãe. Tudo parece indicar que eu serei a criança mais feliz do mundo. Mãe, já passou um mês desde que fui concebido e já começo a ver como meu corpinho começa a se formar. Quer dizer, não estou tão lindo como você, mas me dê uma oportunidade. Mãe, já passaram 2 meses e meio, estou muito feliz com minhas novas mãos e tenho vontade de usá-las para brincar. Mas tem algo que me deixa preocupado. Ultimamente me dei conta de que há algo na sua cabeça que não me deixa dormir. Mas tudo bem, isso vai passar, não se desespere. Já passaram 3 meses, mamãe. Te noto muito deprimida. Não entendo o que está acontecendo. Estou muito confuso. Não entendo, eu me sinto muito bem. Por acaso, você se sente mal, mamãe? O que está acontecendo, mamãe? Por que choras? Não chore, não vai acontecer nada. Mamãe, não se deite ainda, são 2 horas da tarde. Não tenho sono, quero continuar brincando com minhas mãozinhas. O que esse tubinho está fazendo na minha casinha? É um brinquedo novo? Olha, ei, por que estão sugando minha casa? Mamãe!
6: Espere, essa é a minha mãozinha. Moço, por que arrancou? Não vê que me machuca? Mamãe, me defenda! Mamãe, me ajude! Não vê que ainda sou muito pequeno para me defender sozinho? Diga para eles pararem. Juro a você que vou me comportar bem e que não vou mais te chutar.
5: Mamãe, já se passaram 17 anos desde aquele dia. E eu daqui de cima observo como ainda te machuca ter tomado aquela decisão. Por favor, não chore. Lembre-se que eu te amo muito e que estarei aqui te esperando com muitos abraços e beijos.
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8: 7:47.
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o Ministério da Saúde apresentou a Central de Comando das UTIs Inteligentes do Sistema Único de Saúde. A nova unidade tem a capacidade de monitorar em tempo real os sinais vitais de pacientes internados em 6 hospitais do Brasil que já contam com a tecnologia. Sediada no Hospital das Clínicas da Faculdade de Medicina da USP, em São Paulo, a central funcionará 24 horas por dia, contribuindo para um cuidado mais rápido e preciso e para a geração de evidências científicas que subsidiem a ampliação de protocolos clínicos. Essa iniciativa representa um avanço significativo na modernização da saúde pública brasileira.

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2: Alô, gente! Opa! Chegamos com mais um Baú Sertanejo. Como é que tá aí, turma boa? A partir de agora tem Baú Sertanejo na sua comunicação, Diego Ferrari, com você, onde você estiver. Ó, um beijo pra você, tá bom? Tá ligado com a gente? Tá onde você estiver, sinta-se sempre à vontade pra gente tocar o seu som. Pra começarmos, já tem essa aqui. Aumenta o som, Baú Sertanejo! Já está no ar!
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2: 7:59.
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4: Oi, gente, sou eu, seu amigo Jorge Amaral, por aqui em mais um Conexão Sertaneja. Nesse finalzão de semana gostoso, lindo e maravilhoso, de muita alegria, de muito alto astral e muita diversão. Final de semana é sempre bom demais. Então vem que o nosso Conexão está no ar.
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1: 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Não saia daí que já já tem mais.
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1: Já voltando por aqui no Conexão Sertaneja, de muita música sertaneja pra você no nosso Conexão. É só sucesso, turma.
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2: Daqui a pouco a gente volta, hein, com muito mais moda sertaneja aqui no nosso Conexão.
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1: Previsão do tempo para sexta-feira, 4 de setembro de 2026. Região Centro-Oeste, em Campo Grande, Mato Grosso do Sul, céu com muitas nuvens, com possibilidade de chuva isolada ao longo do dia. Os termômetros marcam mínima de 19 e máxima de 32 graus. Umidade relativa do ar gira em torno de 70 a 30%. Ceres, em Goiás, só para velhinhas, céu com muitas nuvens e possibilidade de chuva isolada. Temperatura mínima é de 26 e a máxima 35 graus. Umidade do ar varia de 60 a 35%. Região Nordeste, Aracaju amanhece com céu cheio de nuvens e possibilidade de chuva isolada à tarde. Temperatura mínima na capital sergipana é de 23 e máxima de 30 graus. Nas horas mais quentes do dia, a umidade do ar é de 95 a 65%. Paulista, em Pernambuco, comemora aniversário com céu cheio de nuvens e possibilidade de chuva isolada à tarde. Temperatura mínima 24, máxima 30 graus. A umidade relativa do ar é de 80 a 50%. Região Norte, em Belém, no Pará, céu com muitas nuvens. Temperatura mínima é de 24 e máxima de 35 graus. A umidade do ar é de 95 a 48%. Dois Irmãos do Tocantins, no centro-oeste do estado, canta parabéns com previsão de céu cheio de nuvens e pancadas de chuva isolada. Temperatura mínima 25, máxima 34 graus. Umidade do ar varia de 90 a 40%. Região Sudeste, Vitória no Espírito Santo tem previsão de céu repleto de nuvens nesta sexta-feira. Os termômetros registram mínima de 17 e máxima de 31 graus. Umidade relativa do ar vai de 90 a 30%. Santa Rosa de Viterbo, em São Paulo, tem previsão de muitas nuvens no dia em que comemora o aniversário da cidade. Temperatura mínima 17, máxima 34 graus. Umidade relativa do ar é de 70 a 20%. Região Sul, em Florianópolis, Santa Catarina, céu com algumas nuvens, com pancadas de chuva e trovoadas isoladas. Os termômetros registram mínima de 16 e máxima de 18 graus. A umidade relativa do ar fica entre 90 e 50%. Reserva do Iguaçu, no Paraná, faz aniversário com previsão de muitas nuvens no céu e possibilidade de chuva e trovoadas isoladas. Termômetros registrando mínima de 12 e máxima de 24 graus. A umidade relativa do ar oscila entre 95 e 55%. Você ouviu a previsão do tempo para esta sexta-feira, 4 de setembro de 2026, com informações do IBGE Cidades e do Instituto Nacional de Meteorologia, IMET.
2: 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As inscrições para o edital Biblioteca Comunitária e Cultura Viva são gratuitas, realizadas pela internet e permanecem abertas em fluxo contínuo, sem prazo de encerramento. Podem participar organizações da sociedade civil, associações, organizações não governamentais, grupos de bairro e coletivos culturais com ou sem CNPJ. Para solicitar a certificação, a iniciativa deve comprovar pelo menos 2 anos de atividades contínuas de incentivo à leitura. A atuação pode ser demonstrada por meio de relatórios, fotografias, matérias publicadas pela imprensa, listas de presença e outros documentos. Com a dupla certificação, a biblioteca passa a integrar o mapeamento oficial de iniciativas culturais e pode participar de ações de formação, oficinas e intercâmbios promovidos pelas políticas públicas. A certificação também permite o uso dos selos oficiais de biblioteca comunitária e ponto de cultura e pode garantir pontuação adicional em determinadas seleções públicas, conforme as regras de cada edital. As bibliotecas que já possuem cadastro no Sistema Nacional de Bibliotecas Públicas devem acessar a plataforma, atualizar seus dados e documentos e manifestar o interesse na certificação como ponto de cultura. As iniciativas que ainda não estão cadastradas devem solicitar o cadastramento no sistema. Depois da liberação do acesso, será necessário entrar com uma conta gov.br, preencher o formulário e anexar os documentos exigidos. A ação integra o Sistema Nacional de Bibliotecas Públicas e a Política Nacional de Cultura Viva, fortalecendo iniciativas comunitárias de incentivo à leitura em diferentes regiões do país. Para mais informações, acesse www.gov.br/cultura.
0: O Brasil pode levar de 17 a 30 anos para acumular o ganho de produtividade necessário para compensar uma eventual redução da jornada de trabalho para 40 horas semanais. A estimativa é da Confederação Nacional da Indústria, a CNI. A projeção considera um cenário em que as empresas mantêm os empregos e os salários e absorvem a redução das horas trabalhadas sem diminuir a remuneração. Nesse cenário, o total de horas trabalhadas cairia cerca de 7,8%, enquanto a produtividade por hora precisaria aumentar até 8,5% para compensar a redução. O presidente da CNI, Ricardo Alban, defende que a discussão sobre a redução da jornada para 40 horas semanais, associada ao fim da escala 6x1, seja feita sem a influência do calendário eleitoral.
3: Os senadores, assim como os deputados, é muito difícil para eles tomarem decisões racionais, decisões equilibradas, com a motivação eleitoral. Isso não vai ser prudente nem bom para o país no médio e longo prazo. Então venho aqui, mais uma vez, reiterar esse apelo que deixamos essa discussão da escala e da jornada de trabalho pós-eleições para que possamos fazer de forma responsável e garanto, o setor produtivo não fugirá dessa mesa.
0: Alban afirma que, embora milhões de trabalhadores possam ser diretamente beneficiados pela redução da jornada, os efeitos econômicos poderiam atingir toda a população.
3: Nós temos cerca de 14, 15 milhões de brasileiros, trabalhadores e trabalhadoras, que poderão ser impactados beneficialmente para essa redução da jornada ou mudança de escala. Mas são 10% da população, cerca de 12, 14% da população. Toda a população vai pagar com o aumento do custo de vida, quer seja de serviço, quer seja de produtos.
0: Segundo o levantamento da CNI, a jornada de trabalho aparece em mais de 80% dos acordos e convenções coletivas analisados. Do total, cerca de 62% tratam diretamente da distribuição do tempo de trabalho, como horas extras, compensação, carga horária, intervalo, descansos, turnos, domingos e feriados. Outros 31% abordam os efeitos da jornada sobre diferentes condições de trabalho, incluindo adicional noturno, vale-transporte, participação nos lucros e resultados, entre outros benefícios. Para a CNI, os dados mostram que a negociação coletiva não trata apenas da duração da jornada, mas também da forma como o tempo de trabalho é organizado e de seus impactos sobre outras condições e direitos negociados. O levantamento completo está disponível no site portaldaindustria.com.br.
4: Não há cidade mais bem gerida no Brasil do que Vitória. A capital capixaba subiu pela primeira vez o topo do ranking de competitividade dos municípios do Centro de Liderança Pública. Em 2026, Vitória desbancou a sequência de 3 anos de Florianópolis, Santa Catarina, no primeiro lugar. No levantamento atual, a cidade se destacou especialmente nos quesitos funcionamento da máquina pública e sustentabilidade fiscal, nos quais alcançou o topo nacional. Você confere o ranking completo no portal Brasil61. Ele evidencia um predomínio do eixo sul-sudeste nas cidades com melhor desempenho. Das 20 mais bem avaliadas, 19 estão nessas regiões, com exceção de Palmas no Tocantins, que subiu 76 posições em relação ao levantamento do ano passado e obteve a melhor avaliação da história do Norte, com o 13º lugar. Ainda assim, o município com a melhora mais expressiva foi São Cristóvão. A cidade-mãe de Sergipe saltou da 233ª colocação, alcançada na edição de 2025, para a 75ª em 2026, avançando 158 colocações e passando a integrar o grupo dos 100 melhores municípios do país. No lado oposto, Timóteo, em Minas Gerais, ocupa a posição de município que mais perdeu posições. Foram 157 colocações, abaixo do que o resultado de 2025. A seleção avaliou 423 municípios com mais de 80 mil habitantes e mostrou quais cidades estão mais preparadas para oferecer boas condições de vida, serviços públicos eficientes e um ambiente favorável para moradores e empresas. O ranking é composto por três dimensões principais, cada um com seu peso para a nota final. O CLP destaca que considerar uma cidade mais competitiva não significa necessariamente dizer que é a melhor cidade para morar. Segundo a organização, o levantamento é uma ferramenta para comparar o desempenho dos municípios em diferentes áreas e identificar onde cada um se destaca ou precisa melhorar.
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11: É o Conexão Sertaneja no ar. Só sucesso, só música boa. Daqui a pouquinho tem muito mais pra você.
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1: Daqui a pouquinho voltem com muito mais aqui no Conexão Sertaneja. Não saia daí, é rapidinho, turma.
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1: Seguindo eu mesmo, seu amigo Jorginho Amaral no Conexão Sertaneja. Bora de mais música.
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1: Cadê os gritos pro Gustavo, gente?
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1: É só música boa no Conexão Sertaneja. Daqui a pouquinho a gente volta trazendo muito mais pra você.
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4: Estamos de volta com o Jornal Conexão Notícias. Agora tem as informações do esporte.
5: O Independiente, maior campeão da Libertadores com 7 títulos, vive uma das piores fases de sua história. O clube argentino não conquista o campeonato argentino desde a temporada 2002-2003 e disputou a Libertadores apenas 3 vezes nos últimos 30 anos. A crise é principalmente financeira. O Independiente acumulou dívidas, teve problemas de gestão e precisou vender jogadores importantes para tentar equilibrar as contas. Até negociações recentes, como as de Kevin Lomônaco, Gabriel Ávalos e Maximiliano Gutierrez, renderam pouco dinheiro ao clube, porque parte dos valores foi destinada ao pagamento de dívidas com outros clubes. Segundo jornalistas que acompanham o clube, a construção do Estádio Libertadores da América, entre 2007 e 2009, agravou o endividamento, enquanto administrações consideradas ruins aumentaram o problema ao longo dos anos. O clube também perdeu capacidade de investir na base e em estrutura, além de sofrer com constantes mudanças de dirigentes e treinadores. O título da Sul-Americana de 2017 sobre o Flamengo chegou a indicar uma possível recuperação, mas o elenco foi novamente desmontado e os investimentos seguintes não deram resultado. Hoje, com uma dívida estimada em cerca de 127 milhões de reais, o Independiente vive um ciclo em que precisa vender seus principais jogadores para pagar dívidas, dificultando a formação de um time competitivo e afastando o gigante argentino das grandes disputas.
6: O Vasco encaminhou a contratação do meia argentino Alan Lescano, de 24 anos, que pertence ao Argentinos Juniors. As negociações avançaram nos últimos dias e o clube carioca está perto de fechar o acordo. A operação está avaliada em cerca de 7 milhões de dólares, aproximadamente 36 milhões de reais. E Lescano pode se tornar o quinto reforço do Vasco nesta janela de transferências. Lescano atua como meia e é considerado um dos destaques do Argentinos Juniors. O Vasco já alinhou os principais pontos da negociação, mas ainda precisa definir detalhes relacionados ao pagamento e às garantias financeiras para concluir a transferência. A expectativa é que o jogador assine um contrato de longo prazo com o clube de São Januário, reforçando o meio-campo para a sequência.

0: notícia da temporada. O Al Hilal anunciou a contratação de Gabriel Martinelli, que deixou o Arsenal após 7 temporadas na Inglaterra. O atacante brasileiro assinou contrato com o clube saudita até 2030, em uma transferência de 70 milhões de euros, cerca de 416 milhões de reais, valor que tornou a negociação a maior venda da história do Arsenal. Aos 25 anos, Martinelli encerra sua passagem pelo Arsenal com 278 jogos e 62 gols, além de títulos como a Premier League, a Copa da Inglaterra e a Supercopa da Inglaterra. O brasileiro havia perdido espaço com o técnico Mikel Arteta e não estava entre os relacionados nos primeiros jogos da temporada. No Al Hilal, ele chega para reforçar o setor ofensivo e ocupar o espaço deixado por outros jogadores, como o também brasileiro Malcom.
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2: Empresas brasileiras do setor de alimentos e bebidas participam de uma das principais feiras do segmento em Miami, nos Estados Unidos. O evento será realizado entre os dias 14 e 16 de setembro e a comitiva de empresários brasileiros é organizada pelo projeto Brazilian Suppliers, do Conselho Brasileiro das Empresas Comerciais Importadoras e Exportadoras, o CCX, e a Apex Brasil. A viagem é realizada anualmente desde 2023 e providencia um estande próprio para empresas brasileiras. Este ano, 12 empresas estarão presentes, sendo 2 indústrias e 10 companhias exportadoras, que vão expor os mais variados produtos nacionais. Para Vitor Melão, diretor no CCX, essa gama de itens tende a dar ainda mais destaque para a participação do grupo na feira.
3: Além das empresas filiadas, as comerciais exportadoras, também abriu espaço para indústrias, propiciou esse ambiente de integração, de aproximação entre os dois perfis empresariais. Então, você tem uma multiplicidade significativa de produtos presentes, né? Já que as comerciais muitas vezes trabalham em rede com diversos empreendimentos do setor de alimentos e bebidas.
2: A feira é considerada estratégica por abarcar consumidores e fornecedores norte-americanos e caribenhos. Melão acredita que a integração de diferentes regiões do Ocidente e as experiências anteriores vão contribuir para o fechamento de mais acordos este ano.
3: Muitas dessas empresas já se conhecem e têm a oportunidade da feira para atualizar amostras, para conhecer novos produtos, para avançar em uma negociação que já vem de outrora. Então eu acredito que a expectativa é muito grande, até porque além desses contatos prévios, tem sempre público novo. É uma feira que leva bastante público, não só, né, da Flórida, dos estados vizinhos e de outros estados mais distantes dos Estados Unidos, mas também empresas da América Central, do Caribe.
2: Nas últimas 3 edições, a participação brasileira contou com 35 empresas e ultrapassou a marca de mais de 5,5 bilhões de dólares em negócios fechados. A iniciativa também visa promover o aumento das exportações de micro, pequenas e médias empresas e conta com o apoio do Conselho da Mulher Empreendedora e da Cultura, ligado à Associação Comercial de São Paulo.
4: A Confederação das Associações Comerciais e Empresariais do Brasil, a CACB, entregou a parlamentares, na última segunda-feira, uma nota pública pela rejeição ou tratamento isonômico em relação à isenção da chamada taxa das blusinhas. O documento pede ao Congresso Nacional para derrubar a MP e restabelecer o regime aprovado pelo Legislativo e sancionado pela Presidência da República. Caso o Congresso mantenha a isenção dos produtos importados, o setor produtivo solicita que a desoneração seja estendida em igualdade de condições à mercadoria idêntica vendida pelo comércio brasileiro. O conteúdo da carta foi lido no plenário da Câmara dos Deputados nesta terça-feira, dia 1º, pela deputada federal Adriana Ventura, do Novo de São Paulo.
5: O que a CACB pede é tratamento igual, não proteção. Se o governo entende que a compra de até 50 dólares merece desoneração, que estenda o mesmo benefício à mesma mercadoria vendida pelo comércio nacional. Aprovada, a medida consagrará uma distorção inaceitável. O Estado brasileiro cobrando de seu próprio empreendedor o imposto que dispensa da mercadoria idêntica vendida de fora do país.
4: A entidade representa mais de 2.300 associações comerciais e de 2 milhões de empreendedores. Sem esse mecanismo, Alfredo Cotatti Neto, presidente da CACB, das Associações Comerciais do Estado de São Paulo e da Associação Comercial de SP teme que o setor produtivo nacional não seja capaz de enfrentar a concorrência internacional e pede por uma contramedida que reequilibre o mercado.
6: A longo prazo, se você não restabelece a isonomia, você prejudica a indústria nacional, prejudica as empresas brasileiras e prejudica a geração de emprego e renda, que está problemática no nosso país. Portanto, acho fundamental a volta da cobrança.
4: Diante das reações e pressões do setor produtivo, parlamentares governistas prometeram inserir no relatório um dispositivo que permita a compensação à indústria e varejo nacionais. A ideia é determinar a reavaliação da medida periodicamente pelo Ministério da Fazenda para constatar os impactos e, em caso de prejuízos consideráveis, disponibilizar formas de ressarcimento. A previsão é que o relatório da senadora Leila Barros, do PDT do Distrito Federal, fosse lido na comissão na segunda-feira. No entanto, após impasses e dois adiamentos, uma nova sessão do colegiado foi marcada para amanhã desta quarta-feira para que o parecer seja discutido. Se não for votada até o dia 8 de setembro, a medida provisória, que zera a alíquota de importação para compras de até $50 em plataformas de e-commerce, perde a validade e a taxa de 20% sobre o preço do produto volta a ser cobrada.
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7: Conexão Notícias fica por aqui. Voltaremos na próxima edição.
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10: 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Evite passeios em dias muito quentes, pois o calor excessivo pode ser prejudicial para seu animal de estimação. 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
11: Já voltando por aqui no Conexão Sertaneja, de muita música sertaneja pra você no nosso Conexão. É só sucesso, turma!
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1: Gente, não saia daí que daqui a pouquinho tem muito mais pra você aqui no Conexão.
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4: 9:52.
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1: É o Conexão Sertaneja no ar. Só sucesso, só música boa. Daqui a pouquinho, tem muito mais pra você.
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0: Opa, chegamos, bom dia Good morning, sejam todos bem-vindos, prazer, J. Lu na sua boa companhia, aqui no seu top programa Show da Manhã. E quero você curtindo a melhor, sempre a melhor música, também tem horóscopo, tem fofocas na sua manhã.
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0: 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É o Show da Manhã. Chega mais, aumenta o volume e vem com a gente. Pega muito bem estar contigo. Show da Manhã. A sua melhor companhia é aqui, na primeiríssima. Cheguei.

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1: Show da manhã, muita música boa. Show da manhã, recheada de música boa, notícias, bastidores, você ligado, você participando, zapeando com a gente na programação do Show da Manhã. Já já vou trazer horóscopo, só vou ali tomar um cafezinho, uma aguinha e já venho com muito mais pra você. Só molhar a palavra. Já volto, segura aí, rapidinho.
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2: Sexta-feira, 4 de setembro de 2026, está entrando no ar mais uma edição do Café com Notícias. Aqui a informação sempre chegando no seu rádio.
3: Quase metade dos trabalhadores da indústria brasileira não pratica atividade física no tempo de lazer. O dado faz parte do Vige Indústria Brasil, levantamento do SESI, que também identificou problemas relacionados à alimentação, saúde mental e doenças crônicas. Segundo a pesquisa, 71% dos trabalhadores consomem poucas frutas e hortaliças. Além disso, cerca de 34% passam pelo menos 3 horas por dia diante de telas durante o lazer. Entre os profissionais com menos de 30 anos, esse índice chega a 48%. A especialista em saúde integral do SESI, Georgia Matos, chama a atenção para os efeitos desse comportamento entre os mais jovens.
4: O que a gente percebeu é que os trabalhadores jovens, principalmente, têm apresentado indicadores de risco relacionados à hiperconexão. Então, muito tempo de tela, e isso tem interferido no sono, na qualidade dos relacionamentos, no nível de estresse. Então, é algo que chamou a atenção e que eu acho que as indústrias precisam ficar muito atentas.
3: O estresse também aparece entre os principais pontos identificados pelo estudo. 20,3% dos trabalhadores relataram nível elevado. Outros 18,7% disseram ter dificuldade para relaxar e aproveitar o tempo de lazer. Entre as doenças crônicas investigadas, a obesidade foi a mais frequente, atingindo 22,7% dos trabalhadores. Depois aparecem problemas crônicos de coluna, colesterol alto e hipertensão. O Vige Indústria foi realizado entre julho e dezembro de 2025. Foram ouvidos quase 58 mil trabalhadores de 825 empresas, com análise de 33 indicadores relacionados à saúde e à segurança no trabalho.
5: O Tribunal Superior Eleitoral definiu os critérios para caracterizar um conteúdo como deepfake nas eleições 2026. Pela tese aprovada pela Corte, o conteúdo gerado ou manipulado por inteligência artificial precisa ter realismo ou verossimilhança e alterar a imagem, a voz ou a manifestação de uma pessoa viva, falecida ou fictícia. A decisão foi tomada por maioria, por 5-2, e deve orientar o julgamento de casos semelhantes pela Justiça Eleitoral. O TSE também definiu que a proibição do uso de deepfake nas eleições depende da caracterização do conteúdo como propaganda eleitoral. Deepfake é um conteúdo produzido ou manipulado por inteligência artificial para criar ou alterar, de forma realista, vídeos, áudios ou imagens. O entendimento foi firmado em um caso envolvendo um vídeo que recriou, com inteligência artificial, a imagem e a voz do ex-presidente Jair Bolsonaro, declarando apoio à candidatura de Flávio Bolsonaro à presidência da República. O vídeo foi exibido durante uma convenção do Partido Liberal, realizada em julho. O TSE rejeitou, por 4-3, o pedido para retirar o vídeo do ar e aplicar multa. Segundo o relator, ministro Cássio Nunes Marques, o vídeo foi apresentado em uma convenção partidária, sem pedido explícito de voto, e não configurou propaganda eleitoral antecipada. A corte também considerou que a transmissão do evento pela internet por si só não transforma uma manifestação de apoio político em propaganda eleitoral antecipada. Na análise de casos desse tipo, o TSE destacou que devem ser considerados o conteúdo da mensagem, a linguagem utilizada, os destinatários e o contexto em que o material foi produzido e divulgado.
6: O Senado aprovou nesta terça-feira o projeto que cria incentivos fiscais para atrair data centers para o Brasil. O texto agora segue para sanção presidencial. Pela proposta, empresas do setor terão suspensão de impostos por 5 anos na compra de equipamentos como o Imposto de Importação e PIS/COFINS. A estimativa do governo é de uma renúncia fiscal de R$5,2 bilhões só em 2026. Em troca, as empresas terão que usar energia limpa ou ou renovável, investir no país e destinar parte da capacidade de processamento ao mercado interno. Segundo o Ministério da Fazenda, hoje 60% dos dados e da inteligência artificial usados no Brasil são processados no exterior. E o objetivo do programa é reduzir esta dependência.
7: A Organização Meteorológica Mundial das Nações Unidas divulgou um novo relatório alarmante, alertando para a rápida intensificação do fenômeno El Niño. As previsões indicam que este pode ser o El Niño mais forte dos últimos 1000 anos, com uma probabilidade próxima de 100% de persistir até o início de 2027. O secretário-geral da ONU, Antônio Guterres, enfatizou que o planeta está em águas desconhecidas, com temperaturas da superfície do mar e globais em ascensão. A comunidade internacional é chamada a agir urgentemente para mitigar os riscos crescentes de eventos climáticos extremos e proteger as populações mais vulneráveis.
8: O Tribunal Superior Eleitoral celebrou o Pacto Nacional pela Paz e Tolerância nas Eleições 2026, o evento que contou com a participação de instituições religiosas, sociedade civil e organizações parceiras, visa fortalecer a democracia brasileira e combater a desinformação e o discurso de ódio no ambiente digital. O coordenador residente da ONU no Brasil, Igor Garafulik, destacou a seriedade e inovação do sistema eleitoral do país, ressaltando o papel fundamental do TSE na proteção da democracia. A iniciativa busca garantir um pleito mais pacífico e respeitoso, crucial para a convivência democrática.
9: O Ministério Público de São Paulo deflagrou uma operação que resultou na prisão do ex-número 3 da Fazenda do Estado e de um advogado. Ambos são investigados por envolvimento em um esquema de propina. A ação faz parte de um esforço contínuo para combater a corrupção em esferas governamentais. Detalhes da operação indicam que a investigação apura desvios e pagamentos ilícitos que teriam ocorrido dentro da secretaria. As autoridades seguem apurando o caso para identificar outros possíveis envolvidos e desmantelar completamente a rede criminosa.
2: Fique ligado, daqui a pouco, depois do intervalo, estaremos de volta no nosso Café com Notícias. A gente volta já já.
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2: A gente volta já já.
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3: Agora as previsões para Áries, Touro e Gêmeos. Signo de Áries.
2: Nascidos entre 21 de março a 20 de abril.
4: A lua minguante te convida a revisar suas ideias e como você se comunica, viu? Pode ser que algumas conversas importantes, mesmo incômodas, sejam necessárias com amigos ou na família. Mas o céu aponta que a gentileza e empatia vão ajudar a encontrar o entendimento para o signo de Áries.
3: Signo de Touro.
2: Nascidos entre 21 de abril a 21 de maio.
4: Touro, a lua minguante continua revisando como você lida com suas coisas e o dinheiro, viu? A chance de negociar bem e encontrar soluções criativas para otimizar seus recursos na escola e em casa. No amor e amizades, conversar e buscar alternativas será mais produtivo que insistir. Signo de Touro.
3: Signo de Gêmeos.
2: Nascidos entre 22 de maio a 21 de junho.
4: E aí, Gêmeos? Com a lua minguante em você, o céu aponta um dia de muita introspecção e amadurecimento, viu? É um bom momento para ajustar suas atitudes nas relações e na família do signo de Gêmeos com mais diplomacia. Resgate os prazeres compartilhados e a leveza. Que tal?
3: Já voltamos com as previsões para Câncer, Leão e Virgem.
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8: 10 horas e 26 minutos.
9: 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Bom dia,

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2: 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Bagulho de tus babus. Aí.

Esse é o Show da Manhã, incrivelmente ou incrivelmente programa pra você. Ótimo dia, bom trabalho, bom descanso aí naquela correria, tá curtindo a gente? Onde você estiver, vem com a gente fazer diferença. Já já vou trazer o horóscopo pra você ligadinho no Show da Manhã. Fica aí, é VaptVupt, já volto.

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4: Agora, as previsões para Câncer, Leão e Virgem. Signo de Câncer.
5: Nascidos entre 22 de junho a 22 de julho.
6: Ei, Câncer! O recolhimento íntimo pode ser super regenerador hoje, deixando você forte e em sintonia com seus afetos e seu lar. O céu aponta que é hora de confrontar e superar velhas ideias, principalmente nas relações. Com a lua minguante, a chance de abandonar convicções que não contribuem mais. Bora renovar o signo de Câncer.
4: Signo de Leão.
5: Nascidos entre 23 de julho a 22 de agosto.
6: E aí, Leão? Hoje é dia de dar uma geral nas amizades e se libertar de contatos que não somam, viu? Vale valorizar os vínculos autênticos, mas o céu pede cautela ao compartilhar recursos. Para o signo de Leão, evite decisões precipitadas nas relações. Cuide bem do que te faz feliz.
4: Signo de Virgem.
5: Nascidos entre 23 de agosto a 22 de setembro.
6: Virgem, o dia pede para reduzir o ritmo e reorganizar as prioridades. A lua minguante harmonizada com Vênus te ajuda a valorizar o que realmente importa nas relações. As tensões com Sol e Mercúrio pedem para revisar metas nos estudos que estejam consumindo energia demais, viu? Reorganizar as prioridades pode devolver espaço para o afeto. Signo de Virgem.
4: Já já voltamos com as previsões para Libra, Escorpião e Sagitário.
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9: Já estamos de volta aqui no Café com Notícias desta sexta-feira. Chegando mais informações por aqui. As notícias sempre destaque no seu rádio.
10: A Comissão de Constituição e Justiça do Senado aprovou nesta quarta-feira, dia 2, a proposta que prevê o fim da escala de trabalho 6x1. A PEC segue agora para o plenário da Casa. O texto reduz de forma gradual a jornada máxima semanal de 44 para 40 horas sem redução de salário. Também estabelece 2 dias de repouso remunerado por semana, sendo um deles preferencialmente aos domingos. A mudança não será imediata. 2 meses depois da publicação da eventual emenda constitucional, o limite semanal cairia para 42 horas. 1 ano e 2 meses depois, chegaria às 40 horas. A proposta permite compensação de horários por meio de acordos ou convenções coletivas. Também prevê que esses instrumentos possam estabelecer formas de compensação dos dias de descanso, desde que sejam garantidos, em média, 2 dias de folga por semana, com pelo menos 1 dia de repouso a cada 7. As novas regras também trazem exceções. Elas não se aplicam, por exemplo, a empregados com diploma de nível superior que recebam pelo menos 2,5 vezes o teto do regime geral de previdência social, salvo previsão em acordo coletivo ou decisão do empregador. Servidores públicos também ficam fora das regras de duração e controle da jornada prevista na PEC. Nos contratos da administração pública que envolvam mão de obra, a redução da jornada dependerá de aditamento contratual que deverá ocorrer em até um ano. Já o segundo dia de repouso deverá ser garantido 2 meses após a publicação da emenda. A proposta também prevê que uma lei complementar possa estabelecer regras de transição para MEIs, microempresas e empresas de pequeno porte, desde que seja mantido o nível de emprego.
7: Os municípios brasileiros gastaram, em média, 22,2% das receitas próprias em saúde em 2025. O percentual é 7,2 pontos acima do piso constitucional, que é de 15%. Os dados são de um relatório da Confederação Nacional de Municípios, a CNM, com informações declaradas ao Sistema de Informações sobre Orçamentos Públicos em Saúde, o SIOPES. Segundo o levantamento, 1.448 municípios aplicaram mais de 25% das receitas próprias em saúde. Desses, 445 investiram o equivalente ou mais do que o dobro do mínimo exigido pela Constituição. As maiores médias de aplicação foram registradas em São Paulo, com 25,1%, Ceará, com 24,8% e Rio de Janeiro, com 24,6%. A principal despesa dos municípios foi com assistência hospitalar e ambulatorial, que consumiu 45,8% dos recursos aplicados em saúde em 2025, o equivalente a R$ 155 bilhões. Já a atenção primária à saúde respondeu por 36,2% dos gastos, ou R$ 122 bilhões. Juntos, os dois setores concentraram cerca de R$ 82,00 de cada 100 investidos pelos municípios na área. Para a CNM, o aumento da participação dos municípios no financiamento do SUS tem provocado pressão sobre os cofres locais. A entidade defende uma revisão do modelo de financiamento para garantir uma divisão mais equilibrada dos custos entre União, estados e municípios. O relatório completo pode ser acessado em cnm.org.br ou em brasil61.com.
11: Uma pesquisa Datafolha divulgada revelou que 51% dos entrevistados desaprovam o governo Lula, enquanto 45% o aprovam. A margem de erro do levantamento é de 2 pontos percentuais, para mais ou para menos. Os dados indicam uma leve alteração em relação à pesquisa anterior, de agosto, onde 50% desaprovavam e 47% aprovavam. O Instituto ouviu 2.002 pessoas com 16 anos ou mais entre os dias 1º e 3 de setembro, com um nível de confiança de 95%.
12: O Senado Federal aprovou a medida provisória que zera o imposto de importação para compras internacionais de até 50 dólares. A medida, conhecida popularmente como o fim da taxa das blusinhas, segue agora para a sanção presidencial. A decisão do Congresso Nacional representa uma vitória para o governo e para os consumidores que realizam compras em plataformas estrangeiras. No entanto, o Varejo Nacional já sinalizou que pode recorrer à justiça contra a medida, alegando falta de isonomia e prejuízos ao setor.
13: A União Europeia interrompeu as compras de produtos de origem animal do Brasil. A suspensão, que afeta principalmente a carne bovina, preocupa o setor agropecuário brasileiro não pelo volume, mas pela importância estratégica do bloco europeu como vitrine para outros mercados. A União Europeia excluiu o Brasil da lista de países que cumprem suas regras sobre o uso de antimicrobianos na pecuária, exigindo agora a comprovação de que o animal não recebeu essas substâncias durante toda a vida. Pecuaristas e frigoríficos brasileiros buscam agora novos mercados e avaliam a adaptação aos novos protocolos para retomar as exportações.
14: A Europa vive um aumento do temor de escalada russa, após a Alemanha registrar o segundo ato de sabotagem em uma semana de eleições decisivas. Paralelamente, a guerra na Ucrânia tem visto o uso de drones guiados por inteligência artificial, que escolhem seus alvos de forma autônoma, elevando as preocupações sobre a natureza do conflito. A Espanha, por sua vez, acusou a Rússia e Israel de desinformação, em meio a uma nova onda migratória em Ceuta. Esses incidentes sublinham a crescente tensão geopolítica no continente e a complexidade dos desafios de segurança enfrentados pela região.
15: A Procuradoria-Geral da República fechou um acordo de colaboração premiada com Antônio Carlos Freixo Júnior, conhecido como Mineiro, empresário ligado ao financiamento do filme Dark Horse, cinebiografia do ex-presidente Jair Bolsonaro. A informação divulgada indica que Freixo atuou como intermediário em repasses do ex-banqueiro Daniel Vorcaro. O acordo foi remetido ao ministro André Mendonça, relator do caso no Supremo Tribunal Federal. As investigações suspeitam que parte do dinheiro destinado à produção do filme possa ter sido usada para outras finalidades e a delação pode ser crucial para reconstruir o caminho do dinheiro e esclarecer os pagamentos.
16: O Ministério da Saúde apresentou a Central de Comando das UTIs Inteligentes do Sistema Único de Saúde. A nova unidade tem a capacidade de monitorar em tempo real os sinais vitais de pacientes internados em 6 hospitais do Brasil que já contam com a tecnologia. Sediada no Hospital das Clínicas da Faculdade de Medicina da USP, em São Paulo, a central funcionará 24 horas por dia, contribuindo para um cuidado mais rápido e preciso e para a geração de evidências científicas que subsidiem a ampliação de protocolos clínicos. Essa iniciativa representa um avanço significativo na modernização da saúde pública brasileira.
9: Continue ligado, daqui a pouco, depois do intervalo, estaremos de volta com novas informações aqui no nosso Café com Notícias. A gente volta já já.
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4: Agora, as previsões para Libra, Escorpião e Sagitário. Signo de Libra.
5: Nascidos entre 23 de setembro a 23 de outubro.
6: E aí, Libra? A lua minguante te convida a um mergulho interno, sabia? É hora de se conectar com seus desejos e redefinir o que espera das suas relações. Podem surgir algumas inquietações para o signo de Libra, mas foque em fortalecer seu amor próprio. Manda ver na autoconfiança.
4: Signo de Escorpião.
5: Nascidos entre 24 de outubro a 22 de novembro.
6: Escorpião, atenção! A lua minguante favorece um recolhimento emocional que ajuda a curar feridas. Para o signo de Escorpião, é uma boa hora para se reconectar com seus desejos. Mais quadraturas com Sol e Mercúrio pedem paciência para ajustar expectativas nas relações e amizades, viu? Bora colher o coração!
4: Signo de Sagitário.
5: Nascidos entre 23 de novembro a 22 de dezembro.
6: E atenção, Sagitário! Seus vínculos com amigos e crushes continuam em revisão, viu? Vale prestar atenção na escuta ativa e nas conversas para resolver qualquer assunto pendente. Use seu carisma, demonstre empatia e negocie com delicadeza. Signo de Sagitário. Sua sensibilidade fará toda a diferença.
4: Já já voltamos com as previsões para Capricórnio, Aquário e Peixes.
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17: 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Bom dia, pessoal.

0: Que beleza vocês estão hoje.
1: Faz barulho quem tá gostando do pagode aí!
0: Ai.
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0: Dá um
1: agora
0: então
1: que eu gostou,
0: pai
1: Marulo. É, mulher. Parabéns, filho, tá? Parabéns, sucesso. Essa música eu já posso botar no repertório quando?
2: Agora, né? Sai, já toca, tem show quando? Essa semana?
1: Já vou fazer esse vídeo.
2: Já vou lançar, mano, é pra nós.
1: Vou fazer lá pro Piauí agora, Maranhão. Já vou levar a música, viu?
2: Aí.
1: Sucesso, filho.
2: Muito obrigado.
3: Show da manhã, muita música boa. Show da manhã, recheada de música boa, notícia, bastidores, você ligado, você participando, zapeando com a gente na programação do Show da Manhã. Já já vou trazer horóscopo, só vou ali tomar um cafezinho, uma aguinha e já venho com muito mais pra você. Só molhar a palavra. Já volto, segura aí, rapidinho.

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2: Agora, as previsões para Capricórnio, Aquário e Peixes. Signo de Capricórnio.
1: Nascidos entre 22 de dezembro a 20 de janeiro.
3: Capricórnio, atenção às rotinas. É um dia de ajustar suas tarefas e equilibrar estudos com seu bem-estar, viu? A lua minguante pede para você e seus amigos revisarem a divisão de responsabilidades. O trígono com Vênus te convida a criar um ambiente mais agradável, com carinho e gestos fofos para o signo de Capricórnio. Pequenas mudanças fazem a diferença.
2: Signo de Aquários.
1: Nascidos entre 21 de janeiro a 20 de fevereiro.
3: Oi, Aquário! Com a lua minguante em tensão, o céu te convida a revisar suas relações e ser mais prudente ao falar, viu? Evite expor demais opiniões e influências externas. Com Vênus em harmonia, priorize conexões autênticas e prazerosas com seus amigos. E vale ter cuidado ao falar sobre pessoas especiais, né? Do signo de Aquário.
2: Signo de Peixes.
1: Nascidos entre 21 de fevereiro a 20 de março.
3: A lua minguante traz uma vibe de acolhimento e intimidade pra sua vida, viu? O céu aponta que sua conexão com as raízes está forte, com Vênus ajudando a criar uma atmosfera carinhosa. Mas bora ter cuidado ao falar de assuntos delicados nas relações. Seja diplomático para evitar atritos. Signo de Peixe.
2: Você conferiu o horóscopo do dia. Por hoje é só.
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4: Chegando o nosso terceiro bloco de informações para você, a nossa equipe de reportagem sempre a postos aqui no Café com Notícias.
5: Segundo o estudo do Bradesco BBI, os veículos elétricos e híbridos devem representar 31% da frota brasileira em 2035, um avanço significativo em relação aos atuais 3%. A projeção considera que os eletrificados já correspondem a 16% das vendas de veículos novos, e essa participação deve crescer nos próximos anos. Com a expansão, o consumo de gasolina e etanol deve cair cerca de 20%, passando de 62,8 milhões de litros em 2026 para aproximadamente 50,7 milhões de litros em 2035. A mudança deve reduzir a necessidade de importação de gasolina e contribuir para a segurança energética do país, mas também traz desafios para o setor de combustíveis e para a arrecadação de impostos. O estudo estima ainda que a frota eletrificada chegue a 11,8 milhões de veículos em 2035, exigindo aproximadamente 13,5 terawatts de eletricidade para recarga. Com menor consumo de combustíveis líquidos, o setor de etanol poderá precisar buscar novos mercados, como o transporte marítimo, máquinas agrícolas e produção de combustível sustentável para aviação.
6: Gilmar Mendes defendeu que delegados da Polícia Federal deixem de atuar nos gabinetes do Supremo Tribunal Federal. A proposta foi apresentada ao presidente do STF, Edson Fachin, e deve ser reforçada em uma nova conversa entre os dois. Atualmente, 6 delegados da PF trabalham no Supremo como assessores técnicos, sem exercer diretamente funções de investigação. Para Gilmar, a presença desses policiais pode gerar risco de interferência e aumentar as tensões entre a Corte e a direção da Polícia Federal. A sugestão ocorre em meio à crise envolvendo os ministros Alexandre de Moraes e André Mendonça e o diretor-geral da PF, Andrei Rodrigues. O conflito se intensificou após a divulgação de informações relacionadas ao caso Banco Master e aos diálogos envolvendo Moraes e o ex-banqueiro Daniel Vorcaro. Gilmar avalia que retirar os delegados dos gabinetes poderia ajudar a reduzir possíveis conflitos e preservar a independência das instituições. A Associação Nacional dos Delegados de Polícia Federal, porém, criticou a ideia e defendeu a importância do apoio técnico prestado pelos policiais ao STF.
7: Uma fotografia dos ministros do Supremo Tribunal Federal repercutiu após mostrar Alexandre de Moraes rindo ao lado de Gilmar Mendes e Cristiano Zanin na saída da sessão da corte realizada na quarta-feira. A imagem foi registrada pelo fotógrafo Breno Carvalho, de O Globo, um dia depois da divulgação de mensagens de Daniel Vorcaro, que sugerem contato entre o ex-banqueiro e Moraes. O material da Polícia Federal aumentou a pressão sobre o ministro, principalmente após mensagens em que Vorcaro teria pedido orientação sobre deixar o país e demonstrado gratidão a Moraes. Apesar da repercussão, nenhum dos 10 ministros presentes comentou publicamente o caso durante a sessão. A situação ocorre em meio a uma tensão dentro do STF, especialmente entre Moraes e André Mendonça, relator das investigações sobre o caso Master. Mendonça retirou o sigilo do relatório da PF e defendeu que os novos elementos sejam analisados pelo plenário da corte. Já o presidente do STF, Edson Fachin, classificou o episódio como de especial gravidade e passou a consultar os ministros sobre os próximos passos.
8: Bibliotecas comunitárias mantidas pela sociedade civil já podem solicitar em um único processo a certificação como biblioteca comunitária e ponto de cultura. As inscrições para o edital Biblioteca Comunitária e Cultura Viva são gratuitas, realizadas pela internet e permanecem abertas em fluxo contínuo, sem prazo de encerramento. Podem participar organizações da sociedade civil, associações, organizações não governamentais, grupos de bairro e coletivos culturais com ou sem CNPJ. Para solicitar a certificação, a iniciativa deve comprovar pelo menos 2 anos de atividades contínuas de incentivo à leitura. A atuação pode ser demonstrada por meio de relatórios, fotografias, matérias publicadas pela imprensa, listas de presença e outros documentos. Com a dupla certificação, a biblioteca passa a integrar o mapeamento oficial de iniciativas culturais e pode participar de ações de formação, oficinas e intercâmbios promovidos pelas políticas públicas. A certificação também permite o uso dos selos oficiais de biblioteca comunitária e ponto de cultura e pode garantir pontuação adicional em determinadas seleções públicas, conforme as regras de cada edital. As bibliotecas que já possuem cadastro no Sistema Nacional de Bibliotecas Públicas devem acessar a plataforma, atualizar seus dados e documentos e manifestar o interesse na certificação como ponto de cultura. As iniciativas que ainda não estão cadastradas devem solicitar o cadastramento no sistema. Depois da liberação do acesso, será necessário entrar com uma conta gov.br, preencher o formulário e anexar os documentos exigidos. A ação integra o Sistema Nacional de Bibliotecas Públicas e a Política Nacional de Cultura Viva, fortalecendo iniciativas comunitárias de incentivo à leitura em diferentes regiões do país. Para mais informações, acesse www.gov.br/cultura.
9: O Brasil pode levar de 17 a 30 anos para acumular o ganho de produtividade necessário para compensar uma eventual redução da jornada de trabalho para 40 horas semanais. A estimativa é da Confederação Nacional da Indústria, a CNI. A projeção considera um cenário em que as empresas mantêm os empregos e os salários e absorvem a redução das horas trabalhadas sem diminuir a remuneração. Nesse cenário, o total de horas trabalhadas cairia cerca de 7,8%, enquanto a produtividade por hora precisaria aumentar até 8,5% para compensar a redução. O presidente da CNI, Ricardo Alban, defende que a discussão sobre a redução da jornada para 40 horas semanais, associada ao fim da escala 6x1, seja feita sem a influência do calendário eleitoral.
10: Os senadores, assim como os deputados, é muito difícil para eles tomarem decisões racionais, decisões equilibradas, com a motivação eleitoral. Isso não vai ser prudente nem bom para o país no médio e longo prazo. Então venho aqui mais uma vez reiterar esse apelo que deixamos essa discussão da escala e da jornada de trabalho pós-eleições, para que vamos fazer de forma responsável e garanto, o setor produtivo não fugirá dessa mesa.
9: Alban afirma que, embora milhões de trabalhadores possam ser diretamente beneficiados pela redução da jornada, os efeitos econômicos poderiam atingir toda a população.
10: Nós temos cerca de 14, 15 milhões de brasileiros, trabalhadores e trabalhadoras, que poderão ser impactados beneficialmente para essa redução da jornada ou mudança de escala. Mas são 10% da população, cerca de 12, 14% da população. Toda a população vai pagar com o aumento do custo de vida, quer seja de serviço, quer seja de produtos.
9: Segundo o levantamento da CNI, a jornada de trabalho aparece em mais de 80% dos acordos e convenções coletivas analisados. Do total, cerca de 62% tratam diretamente da distribuição do tempo de trabalho, como horas extras, compensação, carga horária, intervalos, descansos, turnos, domingos e feriados. Outros 31% abordam os efeitos da jornada sobre diferentes condições de trabalho, incluindo adicional noturno, vale-transporte, participação nos lucros e resultados, entre outros benefícios. Para a CNI, os dados mostram que a negociação coletiva não trata apenas da duração da jornada, mas também da forma como o tempo de trabalho é organizado e de seus impactos sobre outras condições e direitos negociados. O levantamento completo está disponível no site portaldaindustria.com.br.
4: Continue ligado, daqui a pouco, depois do intervalo, estaremos voltando com o nosso quarto bloco desta sexta-feira. A informação chegando mais perto de você.
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14: 11 horas e 17 minutos.
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15: Bom dia, estamos de volta com seu Show da Manhã. 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
1: Palma na mão!

0: Brasil!
1: Esse é o Show da Manhã, incrivelmente ou incrivelmente programa pra você. Ótimo dia, bom trabalho, bom descanso aí naquela correria, tá curtindo a gente? Onde você estiver, vem com a gente fazer a diferença. Já já vou trazer o horóscopo pra você ligadinho no Show da Manhã. Fica aí, é VaptVupt, já volto.

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3: Esse é o seu show da manhã, estamos de volta depois do casting publicitário Detonar Todas. Vem com a gente, divulga sua marca também aqui no seu show da manhã. Vem fazer a diferença, vem crescer e aparecer. Bom dia, cidade, aumenta o volume. Voltamos com a melhor playlist pra você.

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1: Tenta sendo mais low profile pra mim, por favor.
0: 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Faz barulho aí.
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4: Bora, Rio de Janeiro.

0: que é isso, Rio de Janeiro?
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1: Esse bloco foi arrasador, é o show da manhã. Já já estão de volta com muito mais som pra você e participação também. E vou trazer o seu horóscopo do dia. Se liga, daqui a pouquinho tô chegando.

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1: Opa, chegamos, bom dia, good morning, sejam todos bem-vindos, prazer, J. Lu na sua boa companhia, aqui no seu top programa Show da Manhã, e quero você curtindo a melhor, sempre a melhor música, também tem horóscopo, tem fofocas na sua manhã.
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1: 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Está no ar. É o Show da Manhã. Chega mais, aumenta o volume e vem com a gente. Pega muito bem estar contigo. Show da Manhã. A sua melhor companhia é aqui, na primeiríssima. Cheguei.
4: Que honra ter vocês aqui com a gente. Alegria. Eu, gente.

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0: Pagodinho!
1: Pagodinho!
0: Cheguei!
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4: É inevitável, você pode.

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2: 11 horas e 59 minutos.
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7: Oi, gente! Finalzão de semana, show de bola, e você ligadinha com a gente. Bem-vindos, bem-vindas à melhor programação. Top das galáxias, aumenta o volume e curte a melhor playlist.
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0: Obrigada!
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2: Daqui a pouquinho o Johnny voltando com muito mais. Dá um break aí, uma faturada. Já voltamos.
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0: nem blá blá blá, nem desculpa, viu? Vamos curtir agora o modão? Vamos curtir as modas boas? O sertanejo rústico e sistemático no seu hit sertanejo? Johnny tá contigo. Vamos com mais um bloco arrasador, vem com a gente. Aumenta o volume aí.
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1: e Selawana.
0: Reverência.
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8: 12:34.
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10: Como é bom tocar as melhores pra você, que tá em casa, que tá arrumando aquela bagunça, passando aquele pano, ou você aí, ó, na sua empresa, curtindo a gente, pelo computador, pela sintonia, onde estiver, pelo app, fazendo toda a diferença com o Hit Sertanejo. 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Aumenta o volume aí, ó, Johnny vai disparar um bloco incrível.
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4: Hora certa.
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5: Meio-dia e 50 minutos.
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3: Agora, a hora certa. 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
4: Meio-dia e 59 minutos.
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1: Hoje a nossa prece vai para os espíritos de Wanderson Oliveira Araújo, que hoje será a sua missa de sétimo dia, hoje, 14/8, às 19 horas, na Igreja São Sebastião, em Itamarandiba. O Wanderson é filho da Sandra Oliveira. E nós desejamos que ela e a família estejam com o coração amenizado pelo passamento de seu filho, sabendo que nós não pertencemos aos nossos pais, a ninguém aqui na Terra. A gente pertence ao nosso Pai de misericórdia. A gente estamos aqui em uma experiência na carne, como espíritos, e depois retornamos para a casa do Pai. Para o espírito também de Petit Georges, que faria aniversário hoje, Darli Silveira, também que faria aniversário hoje, que a nossa Mãe Santíssima dê a eles o nosso fraternal abraço e os cubra de bênçãos, de paz, de luz e de discernimento. E a nossa prece vai também para os aniversariantes. Eunice Fernandes, Célio Ferreira Alves, Natália Neves, a Nath, filha do senhor Joabe e da dona Vilma. A Nath é um docinho de coco, sempre a chamei, é linda, maravilhosa. Nosso forte abraço, Natália. Para a Hilda de Fátima Souza, a Ana Maria Canuto, e para a Maura Correia, Cida Pimenta, Maria Cordeiro Leal, a Laísa Fernanda Santos, minha colega lá do Centro Espírita Meimei, em Pedro Leopoldo. O nosso fraternal e grande abraço a cada um de vocês. Que a Mãe Santíssima lhes dê paz, luz, saúde e felicidades.

0: Nossa Mãe Maria, Mãe da Luz Divina, estendo minhas preces a Ti, como mensageiro do amor eterno, neste momento de reflexão, abro meu coração para as bênçãos do além. Ave Maria, cheia de graça e amor, a chama que arde em teu coração é a luz que guia nossos passos. Em meio às sombras da existência terrena, imploramos tua intercessão por aqueles que buscam a paz interior. Santa Maria, Mãe dos aflitos, de todos os irmãos que enfrentam desafios e aflições, que tuas mãos suaves toquem os corações feridos, derramando consolo e esperança como a água bendita que purifica a alma. Ave Maria, mãos que acolhem os que partiram, receba em teu seio os espíritos que retornam à pátria espiritual. Que encontrem a serenidade nos teus braços maternos e que a transição seja suave como a brisa que acalma a tormenta. Maria, guia-nos na jornada da evolução espiritual, assim como foste guia para teu filho amado, Jesus. Que possamos, ó Mãe amada, aprender com as lições da vida, caminhando rumo à luz que nos leva de volta ao Pai. Ave Maria, mensageira da misericórdia divina, rogamos por todos os seres em sofrimento, que encontrem consolo nas palavras de amor e sabedoria, que permeiam as dimensões invisíveis que nos cercam. Maria, Mãe da Esperança, que teu amor inspire em nós a caridade, a compaixão e a compreensão, para que possamos construir um mundo de paz e fraternidade. Ave Maria, mulher de fé incomparável, ensina-nos a confiar na providência divina, a aceitar com resignação as provações do caminho e a celebrar com gratidão as alegrias que a vida nos oferece. Ó Maria, estrela resplandecente no firmamento, que tua luz nos conduza nos momentos de escuridão, nas trilhas sinuosas da vida terrena, semeia a compreensão, e que o perdão seja o farol que nos guia na senda do amor. Ave Maria, testemunha silenciosa dos corações, que teus olhos de amor maternal vejam a pureza em cada alma. Derrama sobre nós a virtude da humildade, para que possamos reconhecer a divindade que habita em cada ser. Santa Maria, guardiã dos laços familiares, abençoa nossos lares com a paz que só o entendimento traz. Que as diferenças se transformem em oportunidades de aprendizado, e que o amor floresça como jardim cuidado pelas mãos do Criador. Ave Maria, canção eterna que embala nossas preces, que teu cântico ecoe pelos vales da existência, levando consigo as súplicas daqueles que clamam por alívio, e que a harmonia celeste se faça presente em cada coração. Que assim seja, em nome de Deus e de nosso Senhor Jesus Cristo. Que a bênção divina repouse sobre nós, guiando-nos na jornada terrena e na ascensão espiritual. Obrigado, Senhor. Obrigado.
1: 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Diz que para o SOS Preces, anota o número 31-33-34-9700. Repetindo, 31-33-34-9700. Atendimento 24 horas todos os dias. Não deixe de discar para o SOS Preces. Quando você estiver com problemas, por favor, disca para lá.
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1: Nós já estamos na linha com Senise Maria de Oliveira Monteiro. Atualmente, ela é doutoranda em História pela UFMG. Sua tese versa sobre o pintor Caetano Luiz de Miranda, que nasceu em Diamantina. Senise, é uma honra tê-la em nosso programa Uma Janela para o Mundo. Seja bem-vinda e boa tarde.
2: Boa tarde, Diva. A honra é toda minha. Eu estou muito lisonjeada e agradecida, alegre pelo convite que você me fez. Será um prazer falar para a rádio e falar para você sobre o Caetano Luiz de Miranda.
1: Sim, e de assuntos tão importantes, né? Mas, olha, a gente não vai tratar só especificamente dele. Nós vamos também falar de outras coisas, porque está vindo aí. Vamos embora. Como que foi sua infância? Com o que você brincava? Para a gente poder contextualizar, né? E as pessoas te conhecerem verdadeiramente.
2: Bom, a minha infância foi no Rio de Janeiro, no estado do Rio de Janeiro. No interior do Rio de Janeiro, eu nasci numa cidade pequenininha, lá, chamada Bom Jardim. E passado um tempo, eu fui viver em Niterói. E aí cresci em Niterói. E é assim, eu me considero uma pessoa do interior. Então, naquela época, as brincadeiras eram... Eu brincava de boneca, brincava de casinha, brincava de pique-bandeira na rua, de queimada, ia para a escola. Foi uma infância comum, assim, de qualquer criança na década de 70.
1: Sim, e você ainda vai muito a Niterói?
2: Não, assim, desde 2020 que eu não vou.
1: Ah, sim. Porque lá está o doutor Luiz Fernando Aparecido de Oliveira. Hoje ele é o presidente da Fundação Oscar Niemeyer, lá em Niterói.
2: Sim, eu passei a minha juventude em Niterói também. Eu estudei o ensino médio no Instituto Gay Lussac, no centro da cidade, ali na rua José Clemente. Sim. Depois eu fiz o curso de odontologia na Faculdade de Odontologia da Universidade Federal Fluminense. Morei em Niterói ainda por alguns anos.
1: E exerceu essa profissão?
2: 12 anos.
1: Olha só, tá vendo?
2: Em 2001, eu me mudei de Niterói para Santos, para o litoral paulista. E lá em Santos foi que eu fiz o curso de Direito.
1: Olha só, e o que te chamou para o Direito? O que foi? Foi a birra de tanto passar desaforo dos outros, ser usurpada, como eu, porque eu fiz direito por causa disso. Mas não exerço, não. Nunca quis e nem quero, que eu acho um porre.
2: Não, na verdade, eu gostaria de estudar história. Sim. Já naquela época, né, do direito. Mas a cidade, assim, questões da vida, circunstâncias, eu acabei optando pelo direito e não fui para o curso de história. E aí eu estudei direito, foi um tempo muito alegre lá durante o curso de direito, mas eu também nunca exerci a profissão, a não ser o tempo que eu estagiei.
1: Sim, eu também.
2: No Ministério Público do Estado de São Paulo. e no Juizado Especial Cível, da cidade. Foram os dois estágios que eu fiz. E
1: Sim.
2: depois que eu formei, eu até prestei alguns concursos, mas eu estava mais dedicada a cuidar da minha filha. Eu tenho uma filha hoje com 28 anos. Eu estava mais ocupada em criá-la. E então eu não me dediquei muito a essa questão do concurso.
1: Sim.
2: E como eu sempre gostei de história, eu sempre gostei de patrimônio e eu sempre gostei de Minas Gerais. E eu sempre quis viver aqui em Minas Gerais. E em 2014 eu vim passar umas férias aqui, porque eu já conhecia Ouro Preto, São João del Rei, Tiradentes. E eu não conhecia ainda nem Diamantina, nem o Cerro.
1: Sim.
2: Então, eu passei 5 dias aqui em Diamantina. E num desses dias que eu estava em Diamantina, eu fui assistir uma palestra da professora Maria Cláudia, que era professora da
1: Maiana.
2: Universidade Federal, isso, aqui do Jequitinhonha, do Vale do Jequitinhonha, em
1: Sim.
2: Mucuri. E ela, exatamente, ela ministrou uma palestra sobre o doutorado dela, que ela tinha finalizado, e
1: Sim.
2: sobre o pintor, o guarda-mor José Soares de Araújo.
1: Sim.
2: E durante a palestra dela, ela colocou, falou sobre a pintura na Itália, falou sobre a pintura em Diamantina, e assim, eu fiquei enlouquecida sobre... Pelo tema, né? E
1: Sim.
2: assim, aquilo me tocou de um jeito que foi assim: não, é isso que eu quero fazer. E aí eu voltei para São Paulo, eu tinha uma vida lá completamente estabilizada, um casamento estabilizado, e assim, uns 3 meses depois eu me divorciei do meu marido. Aí eu falei assim: bom, agora o que que eu vou fazer da minha vida, né? Eu não vou ficar aqui. E eu resolvi mudar para Belo Horizonte e me dedicar às coisas que eu queria ter me dedicado, que era a história da arte e o patrimônio.
1: Sim.
2: E aí eu mudei para Belo Horizonte, cheguei em Belo Horizonte em 2016 e fui cuidar disso. E aí eu cheguei, fiz algumas especializações e aí depois eu fiz o mestrado, na UFMG também.
1: Olha que bacana, viu? E eu ia perguntar onde você cursou o primário, se você guarda alguma professora em sua lembrança, sua memória, coração, mas acho que a gente tem
2: Olha,
1: tanto para conversar.
2: então, eu guardo sim, eu me lembro do nome das minhas 4 professoras do primário, da primeira série, da segunda, da terceira e da quarta. As minhas 2 professoras da terceira série e da quarta, eu ainda tenho um contato com elas, visual, assim, virtual, desculpa. E a gente conversa bastante, troca algumas figurinhas às vezes, algumas ideias. Do segundo ciclo, do fundamental, realmente eu lembro de algumas, não, porque eram muitos, então, assim, rápido, não consigo me lembrar de todos. E as minhas melhores memórias são dos professores do ensino médio. Esses sim, se eu parar para conversar sobre eles, eu vou ficar falando bastante tempo.
1: Olha só, e por quê? É porque
2: Porque
1: houve.
2: era outra escola e era uma escola assim que eu amava, sabe? A nossa aula começava às 7h45, a gente chegava às 6h30 na escola para ficar mais tempo lá,
1: Olha só.
2: antes da entrada.
1: Uau! E essa escola foi em
2: Em
1: Niterói?
2: Niterói, Niterói.
1: Ó. Eu tenho amigos lá em Niterói, é o Felipe Cavalieri Douro. O pai dele morreu já, foi secretário de Estado da como que chama? Tipo a Copasa em Minas Gerais. Lá é outro nome.
2: Ela era
1: É SAI.
2: SEDAI, SEDAI, agora mudou.
1: Isso
2: Agora lá em
1: aí,
2: Niterói
1: perdão.
2: é Águas de Niterói, salvo engano.
1: Não, mas era no Rio de Janeiro, na capital lá, que ele
2: Ah,
1: era.
2: é SEDAI.
1: Isso, ele que era o secretário. Tal lá, que ele
2: Ah,
1: era.
2: é SEDAI.
1: Isso, ele que era o secretário.

0: Isso já vinha dentro de você? Como que é essa paixão pela história?
1: É, assim, a história sempre foi a paixão, mas eu tenho uma mãe muito forte, e a minha mãe não queria que eu fosse professora de modo algum, porque ela foi professora do Estado e eu acho que ela não queria para mim a vida que ela teve, né? Uhum. Porque professor tem uma vida muito sacrificada. Então, eu acabei indo para odontologia, porque são muitos dentistas na minha família, eu acho que eu tive influência direta de um deles, que me influenciou, assim, diretamente para ir para odontologia. Sim. Mas, então, eu trabalhei bastante na odontologia, 12 anos eu trabalhava em hospital, eu fazia... cirurgia de traumatologia bucomaxilofacial. Cheguei a ser primeiro assistente de um cirurgião da cidade. Mas assim, chega uma hora que a vida te cobra aquelas coisas que estão lá dentro de você e que você não fez porque ficou dando atenção a outras coisas, né? Sim. A outras prioridades. Então, o direito foi uma ponte, né, para eu conseguir chegar aonde eu queria, que era na história.
0: Sim, e o direito, né, tem algumas pontuações, né, de história, né?
1: Sim. É? Eu tive um professor maravilhoso no curso de Direito, no primeiro ano. Ele era professor de introdução ao estudo do Direito.
0: Sim.
1: Ele era um juiz de Direito do Estado de São Paulo. E foi fabuloso o curso dele.
0: Eu posso imaginar, porque ele dá muito saber, né?
1: Sim, ele lia, escrevia e falava latim.
0: Uau!
1: Então, a gente brincava com ele que na cidade só ele e o padre Valdemar sabiam latim. Aí depois, quando o padre Valdemar faleceu, ele ficou sendo o único que sabia latim na cidade. Era uma pessoa de vasta cultura, de uma intelectualidade singular, e que me influenciou muito, assim, no curso de Direito, a buscar mais conhecimento, né? A fazer as coisas com excelência. Ele foi uma pessoa muito importante. Mas é o que eu falo, o meu caminho era para a história, sabe?
0: Certo.
1: E assim, a Maria Cláudia foi a janela que abriu para mim.
0: Sim.
1: As coisas que ela me contou, que ela falou, foi uma palestra pública.
0: Sim.
1: Tiveram muito, muito efeito sobre mim. E
0: sim,
1: assim, foi aquilo que eu gostaria de fazer. Tanto que quem me orientou, o professor da UFMG que me orientou, o professor Magno Mello, é o mesmo orientador da Maria Cláudia.
0: Olha que bacana.
1: Eu queria estudar com ele, porque eu queria estudar esse assunto.
0: Sim.
1: Da pintura em perspectiva.
0: Isso, as sibilas, né?
1: Não necessariamente as sibilas, uhum, mas assim, a pintura de quadratura, que é a pintura de falsa arquitetura que os pintores no século XVIII e XIX faziam aqui em Minas Gerais.
0: Sim.
1: A Maria Cláudia, o estudo das sibilas é um estudo assim, muito particular dela, né?
0: Sim.
1: Então, assim, eu estudo mais os pintores, digamos assim.
0: Sim, e o pintor é o... E o Caetano Luiz de Miranda.
1: Sim.
0: Como que está sendo o seu trabalho a respeito dele? O que você tem para contar para a gente que você já descobriu, sendo ele uma pessoa que não é citada? Eu nunca vi ninguém citá-lo. Ninguém.
1: Então, eu posso te contar a história assim do começo?
0: Pode, pode.
1: Quando eu entrei para o mestrado, eu fui estudar o Manuel.

0: o da Costa Taíde.
1: Sim.
0: Que foi um homem assim muito singular na pintura, na região de Vila Rica,
1: Sim.
0: Congonhas, Itaverava, ele pintou ali naquela região. Então, assim, o meu mestrado foi assim, como se eu, foi uma biografia documentada que eu fiz dele. Ele era o pintor mais estudado e, assim, eu consegui complementar detalhes da vida dele que haviam algumas lacunas. Então, eu consegui, com a pesquisa documental, arquivística, fechar algumas lacunas que existiam na biografia dele. E eu terminei o mestrado em 2024. O meu trabalho foi muito elogiado. E eu gostaria de prestar o concurso, a seleção para o doutorado. E eu precisava fazer um projeto. Então, na hora de fazer o projeto, o que aconteceu? Eu pensei se eu ia continuar com o trabalho do Manuel da Costa Taíde e fazer um trabalho assim, mais voltado para análise da obra dele, que eu não tinha feito no mestrado, porque não dava para fazer, ou se eu ia me aventurar em outras paragens. E aí eu pensei em estudar o Gonçalo Francisco Xavier, que é um pintor também do século XVIII, que pintou na região de Santa Bárbara, Catais Altas, Barão de Cocais, mas também em Conceição do Mato Dentro, córregos, naquela outra região aqui, abaixo do Cerro, ali, né, adjacente aqui à região dos Diamantes. Mas o Gonçalo Francisco Xavier, ele carece de um problema para o doutorado, que é a falta de documentação. A documentação sobre ele é muito exígua, muito difícil de se conseguir saber mais alguma coisa sobre ele do que já se sabe. E aí eu me lembrei de um artigo que eu li, que foi publicado na revista do Arquivo Público Mineiro. Do Arquivo Público Mineiro e depois do arquivo da professora Camila Santiago. E nesse artigo da Camila Santiago, ela falava sobre as bibliotecas dos pintores em Minas. E ela cita o Caetano Luiz Miranda como uma pessoa detentora, proprietária de uma biblioteca com 100 títulos e 300 volumes.
1: Sim. Sim.
0: O que é uma biblioteca fabulosa no contexto do século XVIII, do século XIX, no Brasil, no interior de Minas Gerais. E em dezembro de 2023, assim, 6 meses antes de eu defender o mestrado, eu tive acesso a uma transcrição do inventário, do rol de bens do Caetano Luiz de Miranda, do inventário dele. E no meu estudo sobre a pintura em Minas Gerais, de modo geral, eu vi o Caetano Luiz de Miranda sempre atrelado ao guarda-mor José Soares de Araújo, ou com alguns estudos sobre os professores, os pesquisadores da cartografia histórica estudavam sobre ele. E eu procurei e falei assim: bom, ele não tem um estudo singular, um estudo que fale só sobre ele. E aí eu preparei um projeto de pesquisa, me inscrevi na seleção para o doutorado. Esse projeto foi avaliado pela banca de seleção. Eu fui depois para a entrevista e fomos aprovados, tanto eu quanto o projeto.
1: Ah, oh, que
0: E
1: bacana.
0: porque esse, o Caetano Luiz Miranda, ele é pouco conhecido porque existe muita coisa a ser descoberta e a ser pesquisada em Minas Gerais. E nós, os pesquisadores, os alunos de pós-graduação da UFMG, da Federal de Juiz de Fora, e da Unicamp também, São Paulo, nós temos feito um trabalho de recuperar essas pessoas e trazer à baila esses pintores, esses artífices, porque antes só se falava do Antônio Francisco Lisboa, sabe?
1: Sim,
0: Era
1: o
0: tudo o
1: aleijadinho.
0: aleijadinho, tudo aleijadinho. E a coisa não funcionava bem assim. Então eu vi no Caetano Luiz de Miranda um personagem singular, né? A pesquisa ainda está em período de coleta de dados, eu ainda não tenho todos os dados computados e sedimentados e escritos. Essa pesquisa vai ficar pronta com a defesa dela no ano de 2029. Até lá, eu estou em processo de descoberta ainda de pesquisa de arquivo, de pesquisa documental. Agora, o que eu posso dizer para você é que, assim, da minha impressão sobre ele é uma pessoa inteligente, muito culta e dotada de um talento para as artes. Porque o que nós temos sobre ele, né? Já a princípio, obras de pintura nas igrejas, nós temos mapas. Alguns mapas feitos por ele. Nós temos desenhos, assim, desenhos de a bico de pena, gravuras, e ele também foi oficial da Intendência dos Diamantes. Ele trabalhou na Intendência dos Diamantes
1: Sim.
0: com o intendente Meyer e depois com o intendente Câmara até 1822, 1821, 1822. E ele foi eleitor também nas eleições dessa época. E eu diria que, na linguagem de hoje, ele era um personagem multimídia. E um detalhe da vida dele é que, quando a gente estuda os arquitetos e os pintores lá da comarca do Rio das Mortes, por exemplo, José Pereira Arouca, que foi um arquiteto construtor que construiu muitas obras em Mariana, ele era uma pessoa muito rica, mas ele já tinha vindo de Arouca, de Portugal, assim, com uma determinada condição financeira que permitiu a ele continuar o seu trabalho e o seu enriquecimento aqui.
1: Sim.
0: Agora, o Caetano Luiz de Miranda, ele tem um detalhe. A gente vê um inventário com um Montemor de quase 28 contos, o que era muito dinheiro para a época. A gente vê um inventário com uma série de bens de uma pessoa muito muito rica, que tinha dinheiro, que pertencia à elite, a elite financeira, a elite econômica e a elite intelectual da cidade. E quando a gente vai para trás, para a época do nascimento dele, ele mesmo se diz uma criança exposta em casa de Antônio Pinto de Miranda e sua mulher. Então, o lastro familiar de seu filho legítimo, ele não tinha. Então, é um novelo que eu estou tentando desvendar. Ainda eu tenho algumas pistas, mas ainda não consolidadas, a respeito de como uma criança exposta consegue construir a vida que ele construiu. Porque
1: Certo.
0: ele nasce por volta de 1774 e falece em 1837.
1: Certo. E naquela época, né, em que
0: Sim,
1: tudo
0: sim.
1: havia preconceito e dificuldades imensas. Mas, ô Senise, aqui uma curiosidade. Como que você conheceu a professora Lurdinha, esse docinho de coco que a gente tem aí em Diamantina, essa preciosidade?
0: Olha, eu vim porque eu entrei no doutorado ano passado, e o ano passado eu passei o ano fazendo as disciplinas que eu precisava fazer e amealhando informações da bibliografia, né? Daquilo que já existe publicado sobre o Caetano Luiz de Miranda.
1: Sim.
0: Mas eu precisava vir a Diamantina e eu precisarei voltar muitas vezes e
1: Sim.
0: precisarei ir ao Cerro para poder ver as obras. E eu vim a Diamantina em janeiro deste ano para pesquisar na Biblioteca Antônio Torres e pesquisar no arquivo da Cúria Arquidiocesana. E eu estava num desses horários que entre uma igreja e o arquivo, eu entrei numa loja de tecido,
1: Sim.
0: porque eu estava acompanhada da minha filha naquele dia, e a minha filha resolveu comprar um tecido para fazer um vestido. E eu estava ali na loja quando a Lourdinha entra na loja e com uma amiga, ela estava com uma outra amiga dela, e começa a conversar. E ela me mostra o livro dela, fala sobre o Padre Toledo, a gente começa a conversar. E aí eu conheci ela ali numa loja de tecido, no Centro Histórico de Diamantina, e nos tornamos grandes amigas.
1: Ali selou-se uma amizade para a vida.
0: Para a
1: Porque
0: vida,
1: ela é assim,
0: exatamente.
1: ela é maravilhosa. E, Senise, você já conheceu a Indiamantina? Se não, peça para a professora Lurdinha lhe apresentar o Gonzalo Monteroso. Ele é arquiteto e ele tem uma biblioteca fantástica. Ele é argentino. E ele é cartógrafo também.
0: Olha, que interessante.
1: É.
0: Eu cheguei aqui dessa vez, que eu estou hospedada em casa de Lourdinha, e nós chegamos na sexta, eu cheguei na sexta-feira à noite,
1: Sim.
0: e no sábado de manhã nós fomos ao mercado de Diamantina, e lá a Lourdinha me apresentou ao senhor Gonçalo, mas foi um encontro assim, muito rápido, eu não
1: Sim.
0: pude conversar muito com ele, mas
1: Pois então.
0: assim. Pedirei a ela que faça às vezes.
1: Isso eu acho que deve, porque é uma pessoa que pode contribuir com você em muita
0: Sim.
1: coisa. E também deixa eu ver quem mais. Acho que ele. E tem também o Vander da Conceição, né? Que é outro historiador aí, uma pessoa muito séria aí de Diamantina.
0: Sim, eu vou pedir a
1: Isso.
0: ela.
1: Pois sim. E você, aqui voltando lá para os seus estudos, você
0: Vamos lá.
1: tem especialização em História da Arte pela PUC Minas.
0: Sim, pela PUC Minas.
1: Como a análise estética se encontra com a pesquisa histórica no seu trabalho?
0: Olha, é assim, o meu trabalho do doutorado, você diz, do Caetano Luiz
1: Isso.
0: Miranda, eu não faço análise estética, porque, na verdade, a proposta que a gente fez foi uma proposta de biografia,
1: Sim.
0: né? Porque para você fazer uma análise estética, pelo menos o meu conceito, para eu olhar para uma obra e analisar aquilo imparcialmente, como eu acho que deve ser, sem colocar o meu sentimento, o meu ponto de vista, eu preciso conhecer o que o autor, o pintor, ele pretendia naquela época. E
1: Expressar.
0: essa área que nós estudamos, que tem o Caetano Luiz de Miranda até menos, porque ele tem algumas artes sacras, arte pinturas em igrejas, iconografia de santos, mas ele é uma pessoa que transita nos dois mundos, digamos assim, no mundo material e no mundo espiritual. E
1: Sim.
0: quando a gente está diante, de uma obra sacra, por exemplo, nós atribuímos um valor de arte aqui ao santo ou à pintura, mas as pessoas da época, elas não encaravam assim. Aquilo ali tem um valor religioso, tem um valor espiritual,
1: Sim.
0: sabe? E a gente precisa ter muita consciência disso. Isso é um elemento que o meu orientador, ele chama atenção para a gente o tempo inteiro. O Magno, ele é muito cioso sobre isso, porque, por exemplo, uma igreja de São Francisco de Assis, que é o santo da pobreza, é o santo dos animais, o santo da ecologia, por que uma igreja tão ornamentada com pintura dourada? Porque os franciscanos entendem que para Deus é sempre o melhor. Então, a gente precisa também estudar um pouco a filosofia do encomendante, porque os pintores eles não têm muita liberdade de criatividade. Eles vão realizar aquilo que o encomendante pede. Sim. E o encomendante, normalmente, dos nossos pintores, são irmandades e ordens terceiras.
1: Sim.
0: Então, o pintor ele tem uma margem muito pequena de criatividade na realização da pintura.
1: Sim, mas dá para perceber, né, algumas diferenças de um para o outro e
0: Sim,
1: do estilo, né?
0: Sim, eles têm estilos pessoais, eles têm traços pessoais e traços assim de pincelada. Mas a gente outra coisa que a gente precisa ter consciência é que quando a gente fala, por exemplo, do Manuel da Costa Taíde, o Manuel da Costa Taíde pintou o forro da nave da Igreja de São Francisco de Ouro Preto. É uma obra-prima. Ele não fez aquilo sozinho. Tá? Ele tinha uma equipe, um ateliê, uma oficina, onde ele era o mestre pintor. Ele normalmente arrematava aquela obra e, a partir do arremate, que já tinha sido combinado, né, através do ajuste com o encomendante, eles iam. Cada pintor, cada oficial tinha sua tarefa dentro da oficina. Inclusive, tinha servente que era para moer as tintas, o preparador de tintas. Não é uma coisa assim da genialidade
1: Sim.
0: que o Ataíde subiu no andaime e pintou aquela apoteose lá, né? A Nossa Senhora da Assunção, a Nossa Senhora
1: Sim.
0: dos Anjos e o coro angélico em ouro preto. E isso se repete. Né? Como José Soares de Araújo aqui, também na região de Diamantina, ele não trabalhou sozinho. Agora, essas outras pessoas que a gente precisa saber quem elas são, a gente esbarra na questão de como passou muito tempo, 200 anos, muitos documentos foram perdidos.
1: Sim.
0: Né? E muita coisa a gente não vai conseguir descobrir como foi. Então, mas existia um método de trabalho, um modelo de trabalho aqui em Minas Gerais.
1: Sim. E o Ângelo Oswaldo de Araújo Santos, atual prefeito pela quinta vez de Ouro Preto, você já teve contato com ele?
0: Então, eu conheço o Ângelo Oswaldo, assim, eu sei quem ele é, mas eu nunca conversei com ele.
1: Ah, sim.
0: Mas eu
1: Nós
0: sei que ele, eu
1: teríamos que
0: sei que
1: colocar
0: ele,
1: em contato com ele.
0: eu sei que ele é uma pessoa que
1: Acessível.
0: acessível, que é muito ligado ao patrimônio, uma pessoa
1: Sim,
0: que
1: sim.
0: dedicou muito sua vida a essa parte,
1: Sim.
0: à preservação do patrimônio histórico, uma pessoa da
1: Sim.
0: cultura, uma pessoa que valoriza essa questão. Eu penso que Ouro Preto, nesse aspecto, está em muito boas mãos.
1: Nossa, e
0: Mas assim,
1: como?
0: mas ele assim não é uma pessoa que eu tenha assim relacionamento pessoal de
1: Sim.
0: amizade ou de conhecimento com ele.
1: Pois sim, me coloco à sua disposição para lhe ajudar na intermediação, porque eu o tenho e ele me tem também como amiga, e o mesmo digo eu, com muita honra.
0: Ô, Diva,
1: Então,
0: muito obrigado.
1: se você precisar de alguma coisa, me diz que eu vou perguntar para ele, vou falar com ele de você e passar o telefone dele, né? Que com certeza vai falar. Passa meu telefone para ela. Ele é cheio do que fazer, mas é uma criatura que todas as vezes que eu ligo para ele, ele nunca deixou de me atender. Nunca. Então, ele é muito especial, muito, muito especial. E Senise, A sua especialização em análise e gestão de patrimônio cultural pela UNIBH foca em preservação. Como você enxerga a relação entre a teoria histórica e a aplicação prática na gestão de patrimônio?
0: Olha, eu costumo dizer para os meus amigos mais chegados assim, que eu não sofro mais pelo patrimônio nacional. Sim. Porque nós temos uma teoria que é fantástica. Nós temos uma legislação que, apesar de antiga, ela precisava de uma atualização, mas que ela funciona muito bem. Nós temos cidades monumento com reconhecimento internacional pela Unesco, né? Diamantina é uma delas, Ouro Preto também, Congonhas.
1: De obras lá, né, do Aleijadinho.
0: Do Santuário, né, do Bom Jesus de Matozinhos. Mas a gente olha o patrimônio e vê um descaso, assim, que eu costumo dizer que o dia que os políticos entenderem que patrimônio gera turismo, que turismo gera dinheiro, gera emprego, gera riqueza, gera economia circulante, talvez haja uma mudança de postura no trato da preservação do patrimônio. Né? Eu também fiz um curso, eu acho que esse não está aí no que eu te enviei, no currículo que eu te enviei, de conservação preventiva de bens móveis, e a gente sabe que conservar e preservar é muito mais barato do que restaurar.
1: Sem dúvida.
0: Porque se você tem políticas de conservação preventiva, você evita o restauro. E um edifício com 250, 300 anos, como são os nossos, é primordial a gente fazer conservação, sabe? Fazer inspeção do telhado. Na época, nós temos duas estações, estou falando isso em termos de Minas Gerais, tá? Eu não vou entrar nem no mérito da Bahia, porque eu não moro na Bahia, não gosto de falar do estado dos outros.
1: Sim.
0: Mas, assim, eu já me considero mineira honorária, então, assim, eu já acho que eu posso falar. Em Minas Gerais, nós temos duas estações bem definidas, a seca e a chuva, né?
1: Sim.
0: E na época da seca, a gente tinha que olhar as coberturas dos nossos edifícios, fazer manutenção das calhas, limpeza das calhas, para evitar que a gente tenha problemas no telhado, na cobertura do edifício, que vão causar infestação de cupim por causa do calor e da umidade. Um caibro de um telhado atacado por cupim é um risco, você corre o risco de desabamento. E fazer as manutenções das fachadas, né? Fachada lateral, as fachadas principais. Tudo isso é muito mais em conta do que você deixar um edifício ao ponto dele precisar ser interditado, porque ele corre risco de ruir, e corre e ruindo, ele vai causar uma tragédia.
1: Sim.
0: E ter que contratar uma obra de restauro que é incalculável, uma fortuna, uma obra de restauro. Então, nós precisávamos mudar o nosso pensamento nesse sentido, né? E exatamente conservar, prevenir para não ter que chegar no restauro. E haver uma educação patrimonial, sabe? Para as crianças aprendam a gostar do seu patrimônio, aprendam a valorizar o seu centro urbano, né? As suas cidades, os seus prédios, as suas igrejas. Mas, assim, eu sou aquele tipo Ariano Suassuna, o otimista realista, né? Então, eu tenho aquela esperança que a minha alma vai cultivando, mas eu também olho o que está acontecendo, eu não gosto do que vejo.
1: Sim, e olha, eu tenho uma um exemplo para lhe repassar da Escola Agrotécnica Federal de Barbacena, o Colégio Agrícola de Aulas de Abreu, ACADA. A gente tem esses nomes todos. Atualmente é o Instituto Federal Sudeste Barbacena. Se você visse a beleza do conjunto arquitetônico lá da ACADA, é uma coisa assim, impressionante. E está em franca deterioração. Inclusive, nós estamos trabalhando para reerguê-la. E somente o projeto do teto do prédio principal, é só o projeto, R$500 mil. Só o projeto. Para a feitura da obra, R$100 milhões, por baixo, R$100 milhões. Então, a gente está lutando para que aquilo, para que eles vejam, porque esconderam, sabe, por um longo tempo, esconderam sob um teto, esse teto de baixo,
0: o forro.
1: A deterioração do teto foi escondida por um forro. Você precisa ver a situação. Está, inclusive, na Universidade UNB, Universidade de Brasília, para que eles façam... Está sendo feito o projeto lá. E é um serviço até, inclusive, no mundo. Nunca foi feito esse trabalho. Está sendo feito agora, em Brasília, que faz tudo em 3D. Você precisa ver a tecnologia aplicada para esse projeto. É uma coisa assim fantástica. E tem a professora Raquel, lá da UNB, que está ajudando e tal. Você precisa ver. E eu gostaria até que, se possível, professora, se você... Estou te chamando de professora, porque, para mim, você é mais do que professora. E me pediu que te chamasse só de Senise. Eu estou aqui até constrangida.
0: Não, imagina.
1: Verdade.
0: Hein? Não, eu não sou professora, assim, porque eu não tenho vínculo com uma instituição educacional para que eu seja professora. Então, assim, na verdade, eu sou mestre, né, em história. Sim. Pelo UFMG, e eu sou doutoranda, né? Na atualidade, eu sou uma doutoranda, uma estudante. Sim. De doutorado que almeja lá na frente conseguir defender a tese e ter o título de doutor. E aí depois eu vou me colocar à disposição aí para quem quiser o meu trabalho, a minha colaboração, né, com o conhecimento que eu amealhei nesses anos.
1: Então, e outro dia, assistindo uma missa de sétimo dia lá na matriz de Barbacena, eu olhei o teto e vi que tem alguns pedaços de pintura, sabe, no teto. Parece que eles mudaram o teto. É algo que tinha que ser visto, meu pai. Como que deixa as obras tão importantes, a nossa história, morrer assim, deteriorar desta forma? Eu não compreendo. Não compreendo, Senise, onde é que anda o pensamento do povo. Porque, como dizia o embaixador José Aparecido, que o nosso primeiro secretário de Estado da Cultura, né, primeiro ministro da Cultura, fundou a cadeira de cultura, o ministério. Então, ele falava que um povo sem cultura, que não preserva a sua cultura, é como um corpo morto.
0: Sim. Eu costumo dizer que quem não sabe de onde veio, não sabe para onde vai.
1: Pois então.
0: Então, nós precisávamos valorizar. Não é que eu seja um saudosista, que acho que a gente tem que viver no passado, não. Mas eu acho que o patrimônio histórico, ele tem meios, ele pode ser um instrumento de geração de riqueza, sabe? Sim. De geração de renda, de geração de empregos, de melhoria de vida das pessoas, de ser um meio de ofertar dignidade à nossa população.
1: E limpa, né? E limpa, um turismo.
0: Sim,
1: limpo.
0: Sim. Eu acho interessante aqui no estado de Minas Gerais o trabalho que o IEFA, o Instituto Estadual do Patrimônio, faz com o ICMS Cultural. Eu acho muito interessante essa iniciativa. Os municípios fazem as rodadas, né, de ICMS e eles recebem incentivos, e eu acho que o caminho pode ser por aí. Mas, em termos de governo federal, assim, o Instituto Patrimônio, ele vem a cada dia trabalhando. Os servidores são os abnegados que estão lá no IFAM, porque eles trabalham com uma sobrecarga, porque tem pouco material humano para muito serviço, né? Minas Gerais é mais ou menos 60% do patrimônio tombado do país, do patrimônio protegido do país, está em Minas Gerais. E eu acho que Minas Gerais está na moda de novo, né? Os feriados, as férias, nós estamos aí com as cidades repletas de turistas, e eu acho que a gente pode oferecer mais e melhor por meio da preservação, sabe? De mostrar a beleza daquilo que nós temos. Porque as pessoas que viveram aqui no século XVIII e no século XIX, eles construíram muito, sabe? Não foi só ruim, exploração, não. Há uma beleza naquilo que eles se propuseram a fazer. Há inclusive, um porquê aquilo acontecia daquela forma. Então, a gente precisa preservar isso de alguma maneira.
1: Sim. Precisamos. E precisa se criar novas leis que ajudem mais ainda, sem ser essa do ICMS, criar outras formas que as pessoas possam contribuir diretamente para uma obra de restauração, de conservação, como você disse. A conservação é muito mais importante do que o restaurar depois.
0: Sim.
1: É muito mais barato e mais simples, né? De fazer qualquer trabalho. Mas vai colocar isso na cabeça do povo.
0: Eu me recordei agora de uma iniciativa muito interessante na questão da conservação preventiva, que foi tomada pela Arquidiocese de Mariana.
1: Sim.
0: A Arquidiocese de Mariana, no ano passado, fez um seminário sobre conservação preventiva dos bens. Mariana são muitas igrejas.
1: Sim.
0: A Sé Catedral, inclusive, foi restaurada, foi entregue há pouco tempo, ficou belíssima a igreja, uma igreja maravilhosa. O Santuário de Nossa Senhora da Conceição, de Antônio Dias, em Ouro Preto, também tem um restauro recente. A Igreja de São Francisco de Assis tem um restauro recente. E o clero e Mariana, né, entendeu que conservar era mais barato que restaurar.
1: Sim.
0: Porque a restauração não é só o valor da restauração. O que acontece quando você tem que fechar uma igreja para restaurar e elas não ficam fechadas por 2, 3 meses. Quando você vai enfrentar uma obra de restauro, são 4, 5 anos. A Igreja de São Francisco ficou 10 anos fechada. E os ofícios que são celebrados nessas igrejas, por essas ordens terceiras, por essas associações, elas são deslocadas do seu templo original, quer dizer, do seu espaço religioso, do seu espaço espiritual, para uma outra igreja, né? Para um outro prédio, para uma outra comunidade. Antes da entrega da Igreja de São Francisco, eles estavam preparando a festa de São Roque, que deveria ser na Igreja da Ordem Terceira, na Igreja da Sé. E o clero e Mariana entendeu que era que também tem não é só o material, a espera pelo restauro, o processo de restauro de si. Há um dano, assim, entre aspas, né? A vida daquela comunidade, né? Aquela congraçamento das pessoas, o fazer os ofícios, as procissões, as festas. Então, eles lançaram esse seminário, onde várias pessoas da área conversaram e deram palestras, e eles lançaram uma cartilha de conservação preventiva, e eles estão treinando monitores em cada paróquia, em cada igreja, pessoas dali da comunidade, para atuar nessa área da conservação preventiva. Então, assim, eu torço muito para que a iniciativa da Arquidiocese de Mariana dê certo e que seja, assim, um exemplo, né, para as outras arquidioceses e dioceses de Minas Gerais e até do Brasil, que tenham prédios históricos, que tenham patrimônio, para que sigam essa iniciativa e façam suas cartilhas também e adotem a conservação preventiva como uma rotina.
1: Sim. É bacana você falar isso até para que Barbacena, lá na CADA, seja feita uma cartilha de preventiva. Depois que restaurar o que está lá quase tudo deteriorando, isso é muito importante, muito.
0: E no âmbito ainda do patrimônio, assim, o Instituto do Patrimônio Histórico Nacional é inteiramente grátis, né? Não precisa se pagar por isso. Ele tem uma biblioteca digital, que, aliás, ela está fora do ar pelo período do defesa eleitoral, mas que, passando a eleição, ela vai voltar. E ali tem um programa que foi feito chamado Programa Monumenta. E ali, naquele programa Monumenta, você tem vários livros e publicações e artigos e cartilhas sobre como conservar telhados, alvenaria, de pedra, como conservar os edifícios, como conservar os elementos integrados, que nós temos muitos nas igrejas. Então, assim, é possível,
1: Sim.
0: né? Mas a gente precisa ter vontade para
1: É
0: fazer as
1: verdade.
0: coisas.
1: Vontade e atitude, né? Que a
0: Sim,
1: vontade
0: vontade.
1: só não vai adiantar, mas
0: É,
1: a
0: vontade.
1: ação, né? A
0: Vontade e
1: ação.
0: ação.
1: É. E quais são as principais dificuldades, desafios dessa sua etapa acadêmica? No doutorando, como doutoranda em história.
0: Olha, eu aprendi a lidar muito bem com isso, porque no mestrado eu já fui encontrando dificuldades e eu já fui contornando. O meu doutorado, ele já tem título e ele se chama Caetano Luiz de Miranda,
1: Sim.
0: Entre Tintas e Diamantes,
1: Ah, que
0: na
1: lindo.
0: comarca do Serro Frio, 1774 a 1837. Então, eu tenho o meu objeto, tá ali, né? O meu objeto é o Caetano Luiz de Miranda e a vida dele entre as tintas e os diamantes. Entre as tintas, porque ele pintou sibilas, pintou forros de igreja, fez gravuras, pintou telas, fez desenho a bico de pena, ele fez mapas, ele copiou mapas. E os diamantes, não porque ele fosse um minerador, porque ele era oficial da intendência, então
1: Sim.
0: ele estava ali misturado naquela burocracia que existia, na intendência dos Diamantes, e eu não vou pegar nem o período lá dos contratos, lá do João Fernandes, nem nada disso, porque o Caetano Luiz de Miranda chega na intendência em 1803, 1804, e essa fase já tinha
1: Já
0: terminado,
1: passado.
0: já tinha passado. Os desafios, o primeiro desafio é a documentação, que muita coisa não existe mais, né? Assim, pesquisadores que vieram antes de mim, já diagnosticaram que, por exemplo, os documentos da Intendência dos Diamantes, eles foram perdidos, inclusive o livro da Capa Verde. Então, existem trabalhos minuciosos sobre o tema que foram feitos com outras fontes de outros arquivos, como o Arquivo Público Mineiro, por exemplo, que é um manancial, né, de fontes para quem quer estudar o período colonial, período colonial assim é antes do Império, né, quando o Brasil ainda era o reino de Portugal e depois o Império do Brasil. O Arquivo Público Mineiro é um manancial de documentação, de informação, é um arquivo muito bem organizado, que o pesquisador chega lá, é muito bem recebido, e é um arquivo muito fácil de se lidar, até porque muita coisa dele já está digitalizado, disponível via internet. Então você entra no site, faz a sua pesquisa, acha a foto, né, a digitalização, baixa para o seu computador, vai ler e pronto. Agora, outros arquivos têm um procedimento diferente. Eu não vou te dizer que são ruins, não, é o modo deles trabalharem, que também é certo, e o pesquisador tem que se adaptar ao modo deles. Então, essa é uma dificuldade, porque, por exemplo, o Arquivo Público Mineiro, eu perco menos tempo na pesquisa do que um arquivo, por exemplo, que eu tenho que ficar uma manhã e uma tarde inteira lendo o documento lá e copiando, porque o arquivo não está digitalizado. Mas isso é uma opção do dono do arquivo. Então, o pesquisador, ele vai ter que se adequar a esse tipo de situação e resolver a vida dele, da melhor forma possível. Uma outra dificuldade é que as obras estão muito espalhadas, né? Existem documentos que a gente vai precisar usar na pesquisa. Isso já aconteceu no mestrado, que estavam em Mariana, outros em Ouro Preto, outros no Rio de Janeiro. A vantagem é que também o Arquivo Nacional e a Biblioteca Nacional têm muito material digitalizado. E aquilo que não está digitalizado, você pede que eles digitalizem, e eles digitalizam e enviam para você, você está com o documento ali. Então, assim, eu faço um gerenciamento, porque eu preciso usar a documentação da Casa dos Contos, que era, onde estava centralizada a arrecadação fazendária do
1: Sim, de
0: ouro,
1: Ouro Preto.
0: de Ouro Preto, inclusive dos diamantes, tem alguma coisa lá na Casa dos Contos, porque era a sede administrativa, né, da capitania. Então tem, tá lá. Só que o arquivo da Casa dos Contos, ele tá parte no Arquivo Público Mineiro, parte na Biblioteca Nacional e parte no Arquivo Nacional. Então, essa é uma dificuldade que a gente tem, né? Outra dificuldade, por exemplo, parte da minha pesquisa é feita em Ouro Preto ainda, porque tem essas ramificações. Eu vou precisar pesquisar, na Casa dos Contos, que é onde tem toda a documentação, que está microfilmada, do período do ouro, do ciclo do ouro, né? E como eu te falei, algumas coisas eu tenho que me socorrer de Vila Rica para entender o que é que está acontecendo aqui em Diamantina, porque lá era administração da capitania. E a pessoa, a funcionária, né, a servidora que era responsável pelo arquivo, que conhecia aquele arquivo como a palma da mão dela, se aposentou.
1: Ah, meu Deus.
0: E não ficou um funcionário treinado por ela, né, para poder ficar lá.
1: Isso
0: E
1: em Ouro
0: aquele
1: Preto?
0: em Ouro Preto.
1: Uai,
0: E
1: vou
0: esse
1: falar com o Angelo Oswald
0: não,
1: isso.
0: mas deixa eu te contar, esse arquivo pertence ao Ministério da Fazenda, ao Ministério da Economia,
1: Sim.
0: conforme manda. Então, assim, é o governo federal dentro de Ouro Preto, entendeu? Uma instituição federal dentro de Ouro Preto. Então, eu liguei para lá, porque eu estarei em Ouro Preto no próximo mês, para procurar por esses documentos. E a pessoa, o servidor que me atendeu lá, foi gentilíssimo, né? É muito generoso, mas ele colocou para mim: olha, a pessoa que trabalhava aqui, ela não está mais aqui, ela se aposentou e nós estamos tentando fazer o melhor que a gente pode.
1: Olha.
0: Mas veja bem, eles não têm aquele cabedal, aquela estrutura que ela tinha para gerenciar o arquivo. Então, assim, as dificuldades que a gente tem são essas, porque já melhorou bastante, assim, as pessoas nas paróquias são delicadíssimas, generosíssimas, sabe? Tem muito boa vontade em facilitar
1: Sim.
0: o trabalho, mas assim, são obras espalhadas. Eu tenho obra em Diamantina, é para ver, eu tenho obra no Cerro, eu tenho obra em Aí, que é um distrito de Diamantina que é
1: Sim.
0: mais de difícil acesso. Então, mas a gente vai equacionando, sabe? Assim, é o que tem. Mas, assim, o doutorado é meio como a vida, né? Eu
1: É, sem
0: tenho um
1: dúvida.
0: colega de doutorado que ele é da arquitetura, e como a gente trabalha com temas e objetos que é ligado à história, é ligado à arte, é ligado à beleza, a gente diz que fazer doutorado é bom demais, porque todas as nossas agruras acabam quando a gente pisa em Diamantina, quando a gente pisa em Ouro Preto, ou quando a gente pisa em São João del Rei. Toda essa parte da dificuldade, ela fica muito secundária
1: É,
0: ao
1: suaviza.
0: ganho, suaviza, comparado ao ganho que a gente tem de conhecimento e também de relação humana, assim,
1: Sim.
0: as pessoas que a gente encontra pelo caminho, né?
1: São
0: Como
1: lindas,
0: eu
1: eu sei
0: encontrei a
1: disso.
0: Lurdinha, encontrei outras pessoas por aqui.
1: E Diamantina, nossa, onde você mais encontra?
0: Diamantina é um lugar espetacular.
1: É.
0: E as pessoas aqui são mais
1: Fora
0: espetaculares
1: da
0: ainda.
1: curva, fora da
0: Sim,
1: curva.
0: fora da curva, exatamente.
1: É, Senice, por gentileza, me dá só um tempinho para eu falar dos meus patrocinadores.
0: Claro, sem problema.
1: 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E, Senise, como a pesquisa acadêmica em história pode se aproximar mais do público em geral, extramuros universitários?
0: Olha, eu vou te falar, vou contar para você da minha experiência no mestrado.
1: Sim.
0: Quando eu fiz mestrado, eu pesquisei e eu parti do livro do professor Ivo Porto de Menezes. Ele tinha 64 documentos transcritos no livro dele.
1: Sim.
0: E eu pesquisei, eu terminei o mestrado com 174, com esses 64 dele e mais outros tantos, né? São 174 documentos. E o que eu fiz com ele? Eu transcrevi todos. O meu anexo de documentos da dissertação, ele é imenso, porque está tudo ali. E ele está no repositório da UFMG. Então, assim, é um acesso amplo. E foi, inclusive, uma pergunta que eu respondi na defesa, né?
1: Sim.
0: Por que eu tinha feito toda essa transcrição, essa quantidade de folhas, essa quantidade de documentos? E a minha resposta foi: transcrever esses documentos foi, primeiro, uma forma de preservar os originais.
1: Sim.
0: Tá? Porque se alguém quiser pesquisar o Manuel da Costa Taíde agora, algum documento específico entre esses que existem lá, eles estão lá, eles estão disponíveis, basta acessar o repositório institucional da UFMG. Está lá, sim, tudo disponível. Esse foi o primeiro motivo. Além da disponibilidade do acesso a eles, é a preservação do documento em papel em si, porque cada vez que a gente mexe no documento, eu penso que ele fica sendo manuseado por muitas pessoas. E eu penso que a digitalização é uma forma muito segura de se preservar aquilo. Então, eu pensei assim, eu estou estudando a Taíde 200 e tantos anos depois da morte dele. Quem sabe daqui a 500 anos alguém vai se interessar por ele e o documento vai estar lá na nuvem da UFMG para ter acesso. O segundo motivo foi que eu estudei numa universidade pública, né? Com professores, estrutura, pagos com o dinheiro do povo brasileiro. Então, e eu tive bolsa da CAPES também. Então, já que eu tive professor, universidade, bolsa de fomento para dar apoio à minha pesquisa, custeadas pelo povo brasileiro, nada mais justo que esse povo tenha acesso ao que eu escrevi, que tenha amplo e restrito acesso a isso.
1: Sim.
0: Então, está lá. Mas eu sei que a dissertação, ela está numa linguagem que ela é muito acadêmica, ela é muito técnica. Então, como a gente faz isso chegar aonde o povo está, como diria o nosso
1: Milton
0: querido Bituca, reescrever a dissertação uma linguagem mais acessível, deixando um pouco de lado alguns aspectos muito tecnicistas e fazendo um verdadeiro acesso, acessibilidade ao conhecimento, né? E que isso, o meu plano é que isso vire livro no futuro,
1: sim,
0: né? Para que o Ataíde caia nos braços do povo, como eu costumo dizer para os meus amigos. E outra coisa é também usar a dissertação em algum programa de educação patrimonial, né, mas mais voltado lá para a comarca de Vila Rica, né, para aquela região efetivamente onde estão as obras do Ataíde.
1: Sim. E você.
0: E do doutorado pretendo fazer a mesma coisa. Depois que eu terminar a entregar a tese, que ela for aprovada, eu pretendo que ela se transforme em livro, né? E que a gente dê conhecimento através dos educativos dos museus, né? Tanto o Museu do Diamante quanto o Museu do Ouro em Sabará, que tem obras do Caetano Luiz de Miranda lá em Sabará. É fácil assim, o dia do Caetano Luiz de Miranda, o Museu do Ouro em Sabará, que tem obras do Caetano Luiz de Miranda lá em Sabará, é fácil assim.

0: confusão da história da arte?
1: Olha, como tudo na vida, tem os seus aspectos positivos e os negativos, né? Eu acho que a tecnologia para você digitalizar os documentos, ela é fantástica. Eu acho que digitalizar documento, como já te falei, você tem o documento preservado e acessível para mais pessoas, né? O documento digitalizado, ele chega mais longe. E por outro lado, tem também a questão da digitalização documental, do escaneamento digital, dos edifícios, porque os projetos de restauração, eles podem utilizar o escaneamento digital dos edifícios, que você faz diversas fotografias, né? Fotografias muito entre aspas, você escaneia o prédio inteiro e bota aquilo no computador, o seu escaneamento no computador, vai formar a nuvem de pontos. A partir da nuvem de pontos, o programa do computador vai te dar o prédio em 3D na tela do computador. Isso já tem sido feito muito a miúde, pelos arquitetos, tá? É uma coisa muito benéfica, mas o problema que eu vejo é com essa inteligência artificial geracional que está por aí, que essa inteligência, eu tenho problema, eu discuto com elas muitas vezes, porque quando elas não sabem alguma coisa, elas inventam. E quando elas inventam, elas criam uma coisa que não tem nem pé nem cabeça, que simplesmente não existe. Então, eu acho que isso, assim, para mim, quando eu vejo elas falando uma bobagem sobre o Manuel da Costa Taíde, eu vou lá e contesto, falo: ó, isso aqui não é assim, isso que você está dizendo, está errado. Agora, as crianças, né, os jovens, eles sempre vão pelo caminho mais fácil.
0: Pois sim.
1: Então, os professores estão com uma tarefa a mais, que é decifrar se aquilo que está sendo conhecido, que está sendo entregue pelos alunos, é fruto da inteligência artificial. Eu acho que nós teremos um problema aí no futuro, ou já estamos tendo, né, com essa questão da inteligência artificial geracional, que produz o conhecimento e as pessoas não refletem sobre aquilo, não analisam e acabam tomando como verdades, às vezes, e coisas certas, às vezes aquilo que não é bem assim do jeito que a inteligência artificial está dizendo que é.
0: E de que maneira o estudo do passado recente pode nos ajudar a compreender os impasses culturais que estamos vivenciando no presente?
1: Olha, eu vou falar para você aquilo que eu já falei antes, mas é uma coisa que eu acredito muito. Quem não sabe de onde veio, não sabe para
0: Para
1: onde
0: onde
1: vai,
0: vai?
1: né? E eu gosto muito daquele livro do Alice no País
0: País
1: das
0: das
1: Maravilhas.
0: Maravilhas. Ah, eu não conheço.
1: E o gato pergunta para Alice que se ela não sabe para onde ela vai, qualquer caminho serve.
0: Isso.
1: Então, eu acho que é mais ou menos baseado nisso aí. A gente precisa saber conhecer o passado, né? Aprender a enxergar os vieses, né, com que as coisas nos são ditas, porque existe muito viés ideológico em tudo na vida. Então, a gente tem que aprender a refletir, a analisar, a separar o que é o que não é. E a partir dali, ver o que a gente tem, partir do que a gente tem, para chegar no que a gente precisa chegar ou no que a gente quer chegar, da melhor maneira possível.
0: Olha, Senise, o espaço está aberto para você. Você tem aí 3 minutos para falar coisas que eu não tenha perguntado. É seu.
1: Então, minha querida Diva, eu te agradeço muito a oportunidade de ter um tempo tão grande. Hoje em dia a gente vive correndo e quase não tem tempo de fazer nada. E mesmo nas nossas palestras acadêmicas a gente tem tempo e

0: se passar do tempo, cortam o microfone. E esse espaço realmente foi um espaço muito significativo. Eu queria te agradecer demais pela oportunidade. Tá?
1: Eu
0: gostaria de me colocar à disposição para qualquer coisa que você queira conversar a respeito do tema. E eu espero, no futuro, trazer o resultado da pesquisa e mostrar para você e para o seu público também aquilo que eu encontrei. Aquilo que eu encontrei, aquilo que eu concluí, aquilo que eu também não consegui fechar, compreender e decifrar sobre a vida desse personagem, que assim, eu acho espetacular, um personagem com muitas facetas, um personagem que eu acho apaixonante e que assim, que pena que ele ficou esquecido, mas que bom que ele ficou esquecido, porque assim eu posso trazê-lo à baila, né? Desvendá-lo, exatamente. Desvendar os mistérios do Caetano Luiz de Miranda.
1: Sim, muito bacana. E, então, lhe agradeço penhoradamente sua disponibilidade em dar esse tempo para que a gente aprenda com você e essa sua... bondade em dividir com a gente os seus saberes, olha, não tem preço, tem um valor imenso, imenso. Muito obrigada mesmo. E, por favor, nos ajude lá em Barbacena, porque a gente precisa de pessoas mais ainda que nos ajude a conseguir demover esse imbróglio, porque é uma coisa fantástica. Ah, meu Deus! E eu falo fantástica da situação, né? Que é difícil. Então, mas que a gente tem que movimentar, tem que fazer de tudo para conseguir fazer alguma coisa, para conseguir salvar a escola.
0: Não, é o que eu te falei, eu sou um otimista realista. Então, assim, eu queria, minhas últimas palavras são assim, muitíssimo obrigado, tá? E com os meus melhores cumprimentos para você, para sua família, para todos os seus ouvintes aqui em Minas Gerais, no Brasil e no mundo também, por que não? Né?
1: É porque tem do mundo, precisa ver o tanto de ouvintes que eu tenho pelo mundo. Quer ver? Aqui está, ó. Os ouvintes, que a gente vai saber amanhã, mas Columbus, Ohio, Estados Unidos, Nuremberg, Alemanha, Miami, na Flórida, Jacksonville, nos Estados Unidos, na Flórida também, Georgia, Carolina do Norte, Helsinki, na Finlândia.
0: A última palavrinha que eu queria dar para você é assim, já você chega no mundo inteiro. Quem tiver interessado em saber sobre o Manuel da Costa Taíde, o pintor mais bem estudado de Minas Gerais, o mais conhecido, o mais venerado em verso e prosa, assim, a minha dissertação está disponível no repositório institucional da UFMG. Ela se chama Manuel da Costa Taíde, Vida e Obra Documentada no Ambiente Artístico de Minas Gerais, 1762 a 1830.
1: Oh, maravilha! Pois sim, eu lhe agradeço penhoradamente. Muito obrigada e dê por mim um grande, forte abraço na nossa amiga Lurdinha. E muito obrigada. Obrigada demais.
0: Obrigada demais, Diva. Até logo.
1: Até logo. E fica com Deus.
0: Você também com Deus, hein?
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1: Do livro Caminho, Verdade e Vida, de Francisco Cândido Xavier, pelo Espírito Emmanuel. Ministérios. Cada um administre aos outros o dom como recebeu. Como bons despenseiros da multiforme graça de Deus. Capítulo 1, Pedro, versículo 4 a 10. Toda criatura recebe do Supremo Senhor o dom de servir como um ministério essencialmente divino. Se o homem levanta tantos problemas de solução difícil em suas lutas sociais, é que não se capacitou ainda de tão elevado ensinamento. O quadro da evolução terrestre apresenta divisão entre os que denominais magnatas e proletários, porquanto, de modo geral, não se entendeu até agora no mundo a dignidade do trabalho honesto, por mais humilde que seja. É imprescindível haja sempre profissionais de limpeza pública, desbravadores de terras insalubres, chefes de fábricas, trabalhadores de imprensa. Os homens não compreenderam ainda que a oportunidade de cooperar nos trabalhos da terra transforma-os em despenseiros da graça de Deus. Chegará, contudo, a época em que todos se sentirão ricos. A noção de capitalista e operário está renovada. Estender-se-ão ambos como eficientes servidores do Altíssimo. O jardineiro sentirá que o seu ministério é irmão da tarefa confiada ao gerente da usina. Cada qual ministrará os bens recebidos do Pai na sua própria esfera de ação, sem a ideia egoística de ganhar para enriquecer na terra, mas de servir com proveito para enriquecer em Deus. Nós agradecemos aos nossos ouvintes, agradecemos aos nossos patrocinadores, agradecemos a Nayara e agradecemos a Senise pela oportunidade de conversar com ela, de aprender com ela. Gratidão imensa. Tenham todos um excelente restante de tarde.

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0: Opa, turminha! Estamos começando ao vivaço pra você mais um show da tarde. Prepare-se aí pra uma tarde cheinha de diversão e de muita interatividade. E é claro, aquele sucesso aí que quando toca aqui, toca você, hein? Aumenta o volume!

0: 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Pode ficar melhor. Leva a mão, não.
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1: 15 horas e 28 minutos.
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1: 16:21.
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0: Simone Milledis!
1: Obrigado, Manu!
0: Zé Manu! Corte!
1: Tchau, gente! 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

0: Obrigado, meu velho.
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2: Uma salva de palmas pro Luan Santana aí, galera! Que energia é essa?

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1: 16:37.
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1: 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Agora, a hora certa. 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
2: 17 horas e 28 minutos. 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

Bom, agora eu quero prestar uma homenagem a um dos maiores cantores românticos de todos os tempos. Esse cara vende milhões de discos no mundo inteiro. Julio Iglesias.

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1: 18 horas e 51 minutos.
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tinha suspirado, tinha beijado o papel devotamente. Era a primeira vez que lhe escreviam aquelas sentimentalidades, e o seu orgulho dilatava-se ao calor amoroso que saía delas, como um corpo ressequido que se estira num banho tépido. Sentia um acréscimo de estima por si mesma e parecia-lhe que entrava, enfim, numa existência superiormente interessante, onde cada hora tinha o seu encanto diferente, cada passo conduzia a um êxtase e a alma se cobria.

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2: 19 horas e 15 minutos.
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3: 19 horas e 52 minutos.
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3: Olá, como é que tá você? Teve um dia complicado, um dia difícil, uma semana de muito trabalho? Olha, o que eu posso fazer para melhorar isso aí é garantir que nós temos a melhor programação musical. É isso mesmo, as melhores músicas começam a partir de agora, rodando aqui no nosso Super Hits. Eu vou até o final e eu quero que você vá comigo, hein?

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4: Tá na hora do intervalo, mas é sempre muito rápido. É o tempo de você tomar uma aguinha, um cafezinho, e a gente já volta com muito mais música e na melhor programação, é claro, né? Não saia daí, eu já volto.
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4: Ah, você sabe que eu não minto pra você, né? Eu falei que seria um intervalo rapidinho pra você não perder tempo. Combinado? Já voltamos com a melhor programação.

0: A gente vai dar uma paradinha rápida em nossa programação, mas não saia daí. Daqui a pouquinho voltamos com muito mais pra você. 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
0: Legal, tivemos as mensagens dos nossos parceiros de programação e já estamos de volta com muito mais música.

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4: Aqui os intervalos são sempre muito rápidos, então não saia daí, é rapidinho e a gente volta com muito mais música. Até já!
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7: 20 horas e 43 minutos.
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4: Muito bem, já estamos de volta aqui na sua rádio com a melhor programação. Foi um intervalo super rápido e já trazemos mais sucessos pra você.

0: pessoal, vou dar uma paradinha na programação, vamos ouvir as mensagens dos nossos parceiros, mas é super rápido e eu já volto com muito mais música. Já já estamos de volta, não saia daí. 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
0: 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Legal, tivemos as mensagens dos nossos parceiros de programação e já estamos de volta com muito mais música.